0: A lei e reforça a proteção das vítimas.
1: A pessoa que se sente ameaçada muda todo o seu comportamento, inclusive corporal, de alimentação, de sono, de perturbação por ser ameaçado. E se for perseguido, é a mesma coisa. Então nós estamos colocando, perseguir ou ameaçar é a mesma situação. Tem a mesma pena, tem a mesma responsabilidade, tem a mesma gravidade.
0: Pompeu de Matos defendeu também o aumento de pena para casos em que a ameaça ocorre na presença de crianças ou adolescentes, pela gravidade do trauma provocado ao apenas testemunhar uma situação de violência. O projeto que aumenta penas para o crime de ameaça, especialmente quando envolve mulher por razões do sexo feminino, criança, adolescente, pessoa idosa ou pessoa com deficiência, ou ameaça feita com uso de arma, agora segue para análise do plenário da Câmara. Da Rádio Câmara de Brasília, Daniele Lessa.
2: Direitos Humanos.
3: Rubens Ottoni, do PT de Goiás, é um dos autores de projeto que cria uma política nacional de grupos reflexivos sobre masculinidades, prevenção da violência e cultura de paz. O objetivo, segundo ele, é atuar antes que a violência aconteça, com ações educativas voltadas também a adolescentes.
4: Rubens Ottoni afirma que os grupos poderão funcionar em escolas, unidades de saúde, equipamentos da assistência social, órgãos de justiça e espaços comunitários. O congressista ressalta que o texto prevê atividades sobre resolução não violenta de conflitos e prevenção da violência contra mulheres.
3: Termina agora o Jornal Câmara dos Deputados, produzido pela Rádio Câmara, com trabalhos técnicos de Everson Urani e apresentação de José Carlos Andrade e Márcia Quilissardi. Uma boa noite para você.
4: Uma ótima noite para você. A Voz do Brasil volta amanhã.
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0: Eu sou o Fábio, tô de volta aqui na Mix e a partir de agora tem aquela viagem no tempo com o baú da Mix. 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Se liga aí. E hoje a viagem começa com uma música que quase ficou esquecida no tempo. Creep do Radiohead foi lançada em 1992. No começo, passou praticamente despercebida. Só depois de ser relançada em 1993, ela explodiu no mundo inteiro e virou um dos maiores clássicos do rock alternativo. Começou o baú de hoje.
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do Michael Jackson, pra gente recordar, matar saudades. Michael Jackson, Billie Jean no baú da Mix. 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O baú segue por aqui nessa noite de terça-feira com Red Hot Chili Peppers.

0: Mix 10h46, aqui na Mix a música não para. Matchbox 20, This Is no baú da Mix pra gente matar saudades. 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O baú segue por aqui na Mix e agora tem Evanescence.
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0: liga, final do fone 7431. Aí, Fernando, parabéns. Aguarde que a equipe da Mix vai entrar em contato contigo, tá? Acabou aqui, ó.
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0: E agora tem novidade de música e essa tá dando o que falar. Aconteceu em Nova York, nos Estados Unidos, o show do Jay-Z. A apresentação foi uma celebração aos 30 anos de carreira do rapper e produtor. Mas esse show do Jay-Z contou com duas participações mais do que especiais e que fizeram o público ir à loucura. A Beyoncé e a Rihanna cantaram ao vivo. A Beyoncé já era esperada, afinal de contas, a cantora é a esposa do Jay-Z. Beyoncé dividiu os vocais com o marido, né? Na música Can't Knock the Hustle. A outra surpresa da noite foi a apresentação da Rihanna. Como a gente sabe, a Rihanna já tá faz algum tempo que ela tá afastada dos palcos, mas fez uma participação mais do que especial. A cantora dividiu o microfone com o rapper na música Run This Town, uma parceria deles. E depois a Rihanna ainda cantou o hit Beat Better, Have My Money. A cantora ainda brincou com o público dizendo que precisava de ajuda para cantar porque estava meio enferrujada. Vale lembrar que nos últimos anos, a Rihanna resolveu se dedicar a carreira dela, né, à carreira de empresária, por conta das marcas que ela tem. E nesse período, ela também se tornou mãe. O último disco da cantora foi Ant, lançado em 2016, já faz 10 anos. Para ver como foi a apresentação da Rihanna, vai lá, radiomixfm.com.br. Tem tudo lá para você.
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0: Mix 11:07, excelente noite pra você de terça-feira. Tamo de volta aqui na Mix e a partir de agora tem o mix acústico, aquelas versões desplugadas pra gente dar aquela relaxada no nosso fim de noite, porque a gente merece.
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1: Mix 11:23, Nelly Furtado, Say It Alright, fechando o Mix Acústico desta terça-feira.
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0: legal pra gente matar saudades também aqui da programação da Mix. É o seguinte, bora pro intervalo comercial que é curtinho e na volta tem 2 horas de música direto aqui na Mix, é o No Break.
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1: Mix Meia Noite 2 está no ar, o No Break. A partir de agora são 2 horas de música sem interrupções, mas com a energia lá em cima. Bruno Mars para começar.
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0: meia-noite 22, YouTube, Stuck in a Moment, aqui no No Break. São 2 horas de música direto, sem nenhum intervalo comercial, sem interrupções, na sua madrugada já de quarta-feira. 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

0: horas de música sem interrupções e você pode ouvir a sua também, aquela que você gosta da programação da Mix. É fácil você mandar pra gente. Vai nas suas redes sociais, coloca a hashtag NoBreak, nome completo da música, do artista, capricha no seu pedido que a gente rola pra você aqui na Mix.
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0: Fernando Reis, Mr. Probs, Robin Schulz e agora tem a Avril Lavigne.
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0: que tão seu, fechando aqui o No Break.
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1: Tá chegando mais um Super Mix e agora a gente vai conferir só música legal. Vamos dar aquela turbinada na programação, então aumenta o som pra curtir.
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1: Mix, você tá rolando por aqui só música legal. Então continua por aí curtindo. Este é o Super Mix.
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0: Quero pedir a música do Backstreet Boys, Everybody.
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0: aqui é Simone e eu quero pedir a música do Backstreet Boys, Everybody.
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0: 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Para essa quarta-feira, a previsão é de céu parcialmente nublado sem chuva, máxima chegando a 27 e a mínima em 13 graus. 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

0: Mixel Guns N' Roses, November Rain. Uma excelente manhã de quarta-feira pra você, 15 de julho, metade do mês já, hein? Como foi levantada a cama hoje? O mais difícil você já fez, que é acordar nesse horário cruel. Então, vão pra cima. 6h27 agora, bom dia.
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0: Mix, agora 2 para 7, Armandinho, Desenho de Deus.
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5: 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Trânsito difícil em direção à Zona Sul pelo túnel Rebouças. Chegou a acontecer um acidente com táxi e moto no sentido Lagoa. Melhor você pegar o túnel Santa Bárbara, o aterro do Flamengo. Melhores alternativas de caminho rumo à Zona Sul. 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

aplicativo. Hoje é quarta, dia 15 de julho. Eu sou Mônica Bittencourt, arroba Mônica BitBITT no Instagram. Segue lá. Aumenta o som que tá começando o Baú da Mix, o nosso momento nostalgia. Pra você ir tomando seu café, preparando seu dia. Fica aqui com a gente, que só tem sucesso que marcou a época. Eu queria mandar um abraço especial a todos os motoristas de aplicativo e taxistas que estão sempre ligados aqui com a gente. Especial um abraço pro Jonas, que me trouxe hoje pro trabalho. Valeu, Jonas! Um abraço aí pra você, bom trabalho. E ó, tá valendo o prêmio aí no Baú da Mix. Hoje eu tenho aqui dois convites para Yupstar, maior roda gigante da cidade e melhor vista.

0: 554 para faturar dois convites para a Yupstar, maior roda gigante da cidade e melhor vista da felicidade. Vamos nessa então? Começar o nosso baú da Mix, abrir a tampa desse baú bem demais com Oasis, Don't Go Away.
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0: break agora e já já tem mais Baú da Mix.
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18: 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Trânsito já difícil pela Avenida Brasil, em Deodoro, Carreta em Guiçô, em Parada de Lucas também, seguindo na maré. Dificuldades, quem tá saindo da Baixada, melhor pegar a linha vermelha. 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

0: da promoção que sorteou dois convites para Yupstar, maior roda gigante da cidade, melhor vista da felicidade. E quem ganhou foi a Amanda Araújo de Carvalho. Final de telefone 2640. Alô, Amanda, nossa equipe vai entrar em contato com você através do nosso WhatsApp para mais informações sobre a retirada do seu prêmio. E para você que participou e não ganhou, corre no nosso aplicativo e confere as promoções exclusivas por lá. Não perca tempo, baixe já o aplicativo da Mix Rio FM e participe. A gente vai agora pro break e já tem o Pede no Zap com a Tinha, onde você pode ouvir a sua preferida por aqui. Então não sai daí não, que é rapidinho.
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3: 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Teve acidente na Avenida Brasil, na altura do Caju, com ônibus e carro, em direção ao centro. Na linha amarela, também uma batida com carro e moto em bom sucesso. Quem tá saindo da freguesia, vale a pena pensar na Serra Grajaú, Jacarepaguá. 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

0: do Sem Fio, irado pra ouvir a Mix em qualquer lugar. Então manda aí sua mensagem, 21996885754.
1: Bom dia, tropa da Mix.
0: Bom dia.
1: Jonathan do Complexo da Maré.
0: Oi, Jonathan.
1: Na voz, toca aí qualquer uma do Bruno Mars. Valeu.
0: Valeu, Jonathan. Vamos de Bruno Mars, The Lazy Song, pra gente começar o dia assim, calminho.
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0: envia sua mensagem em formato de áudio com seu nome, bairro e a música que você quer ouvir aqui no Pede no Zap com a Tia.
1: Olá, bom dia, equipe da
0: Mix. Bom dia.
1: Eu queria pedir uma música da Rihanna. Aqui é Wanda Paula Apóstolo de Souza, moradora do bairro de Austin. Valeu, obrigadão.
0: Valeu, um beijo pra você. Vamos de Rihanna, Don't Stop the Music. Vamos dançar.
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1: Mix 821, Mr. Jones, Counting Crows. Vamos pra mais um pedido.
2: Galera da Mix, aqui é o Samir de Nova Iguaçu.
1: Fala, Samir.
2: Esse tempo chuvoso, esse tempo muito fechado.
1: Frio.
2: E ouvindo a melhor, claro, a Mix.
1: Isso aí.
2: Pra gente aí, Legião Urbana, Pais e Filhos. Valeu, Mix.
1: Valeu, vamos nessa então, Legião Urbana, Pais e Filhos pra você.
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18: 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Piorou demais o trânsito pela Avenida Marechal Rondon, hein? Até o Riachuelo, o pessoal que tá vindo do Engenho Novo, melhor seguir por Vila Isabel, indo pro centro do Rio. Operação policial no Rio Comprido, evite a rua Itapiru nesta manhã. 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
19: Mix 834, a gente tá de volta com o pede no zap com a Tim. Manda aí sua mensagem, 21996885754. 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
21: Bom dia, bom dia, Rádio
19: Bom
21: Mix.
19: Dia, bom dia.
21: Aqui é o Jonathan, de Cachoeira de Macacu.
19: Fala, Jonathan.
21: Poderia tocar solo, feat com Demi Lovato.
19: Então, Clip Bandit e Demi Lovato, solo.
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1: Mix 8:43, Snow, Red Hot Chili Peppers.
2: Bom dia, Rádio Mix.
1: Bom dia.
2: Aqui é a Tabata. E hoje é aniversário da minha mãe. Queria pedir uma música pra ela. Toca Crazy, Dirty Smith.
1: Toco sim, parabéns aí pra mãe da Tabata. Tudo de bom pra você. Então vamos de Aerosmith, Crazy.
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1: Mix 850, Need Your Love, One Republic. 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Na sexta-feira você pode ganhar um fone de ouvido sem fio. 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Manda aí sua mensagem que o programa já tá terminando, mas você pode continuar mandando, tá? Concorrendo aí durante a semana inteira.
2: Bom dia.
1: Bom dia.
2: Carvalho de Anchieta. Gostaria de ouvir a música Equalize com a Pitty. Obrigada, bom dia.
1: Boa, adoro Pitty, Equalize pra fechar muito bem o Pede no Zap com a Tim.
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1: Vem soltando 5 minutos para as 9 da manhã. Equalize, Pitch, é bom demais esse som. Participa aí, 219-9688-5754. Pede sua música, a gente vai tocar amanhã. Acabou hoje, mas amanhã ainda tem a partir das 8 da manhã aqui na Mix. Tá certo? Vamos pro break. Já já tem mais.
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0: tem novidade de cinema. Foi revelado que o clássico do terror, A Hora do Pesadelo, vai ganhar mais um remake. De acordo com as primeiras informações, o longa já está sendo produzido e a ideia é de que o filme seja o mais fiel possível à história original. A Hora do Pesadelo foi lançada em 1984 e é até hoje uma referência quando o assunto é terror. A trama acompanha um grupo de adolescentes que tenta se manter acordado para sobreviver ao assassino Freddy Krueger, que mata suas vítimas durante seus sonhos. A franquia A Hora do Pesadelo já tem um total de 9 filmes. E enquanto o remake não tem previsão de lançamento, a Rádio Mix segue de olho para você em todas as informações. 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
0: 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Então, ó, são 2 ouvintes, na verdade, que vão ganhar, ó. Então são 4 pares, né? 2 ouvintes vão ganhar cada um par de convites para o espetáculo Só e Bem Acompanhado com Paulinho Gogó no dia 18 de julho, sábado, 7 horas da noite no Teatro Bangu Shopping. Então participa aí, tem muita chance de ganhar 21.

0: On the Richer. E ó, lembrando que tá valendo a promoção, calma aí, vamos botar uma trilha, vou animar o negócio aqui. Tá valendo a promoção que vai sortear um par de convites para o espetáculo Só e Bem Acompanhado com Paulinho Gogó no dia 18 de julho, sábado, 7 horas da noite, no Teatro Bangu Shopping. 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Combinado? Então participa aí, que no final dessa hora eu dou o resultado.
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2: Salve galera da Mix, aqui quem tá falando é o Vitor Clay. A minha história engraçada com Copa do Mundo é da última Copa, né? Infelizmente, contra a Croácia. A gente tava no boteco tomando uma, felizão, e sai o gol do Neymar. Logo que sai o gol, a gente se empolga e fala, pô, já era nos finalmente, né, cara? Garçom, aumenta aí o valor da comanda que nós vamos longe hoje, até o amanhecer, né? Logo na sequência, gol da Croácia. Vai pros pênaltis, a gente perde os pênaltis, eu vou embora do bar e até hoje dizem que a minha comanda tá lá em aberto e alguém usou no meu lugar.
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curtiu aí Bad Dreams, Teddy Swims? E vamos para o resultado da promoção, que sorteou dois pares de convites para o espetáculo Só e Bem Acompanhado com Paulinho Gogó no dia 18 de julho, sábado, 7 horas da noite, no Teatro Bangu Shopping. E ó, o primeiro ouvinte que ganhou o par de convite foi o Ridan Costa, final de telefone 0030. E o segundo foi o Felipe Silveira, final de telefone 9816. Então, Ridan Costa e Felipe Silveira ganharam cada um par de convites para o espetáculo Só e Bem Acompanhado com Paulinho Gogó no dia 18 de julho, sábado, 7 da noite, no Teatro Bangu Shopping. A nossa equipe vai entrar em contato com vocês através do nosso WhatsApp para mais informações sobre a retirada do seu prêmio. E você que não ganhou, corre no nosso aplicativo e confere as promoções exclusivas por lá.

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4: 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Acidente na Avenida Brasil envolvendo caminhão e moto em Realengo e mais na frente entre a Penha e o Caju. Nada fácil. Até enguiçou um caminhão mais cedo no Caju pela Brasil. Vindo pela linha vermelha é o melhor negócio e saindo de Irajá, Luther King Jr. Aproveite o mês do caminhoneiro e compre nas lojas Rede Manaus. 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
5: Mix 10 e 4, muito bom dia. Vamos para o Super Mix. 40 minutos de música direto pra você, sem intervalo, sem conversa. A gente já começa bem demais com Maneva, Garotos 2.
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1: Mix 10h42 e o Rock My World, Michael Jackson, encerrando o Super Mix. 40 minutos de música direto. A qualquer momento tem mais.
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6: Fala galera, é o Charlana Mix, eu sou o Rodrigo Machado, eu tô aqui pra falar de Copa do Mundo, porque ontem, que coisa, hein? A França vai jogar o terceiro lugar, sábado, 6 da noite, no estádio de Miami, contra o perdedor do jogo de hoje, Inglaterra e Argentina. Mas ontem, Mbappé não fez nada, Dembélé não fez nada, Olise não fez nada, porque a Espanha fez uma partida perfeita defensivamente e ofensivamente. Oyarzabal fez de pênalti o primeiro gol do jogo, e no segundo tempo, Pedro Porro fez o segundo e derradeiro gol da seleção espanhola, que tenta o bicampeonato campeã em 2010. Logo mais, às 4 da tarde tem Argentina e Inglaterra e às 8 da noite tem Charla Mix. E eu espero você.
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0: Faltando um minutinho para as 11 da manhã, Alejandro, Lady Gaga. 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
0: Aconteceu em Nova York, nos Estados Unidos, um show do Jay-Z. A apresentação foi uma celebração aos 30 anos de carreira do rapper e produtor. Mas esse show do Jay-Z contou com duas participações mais do que especiais e que fizeram o público ir à loucura. A Beyoncé e a Rihanna cantaram ao vivo. A Beyoncé já era esperada, afinal a cantora é a esposa do Jay-Z. A outra surpresa da noite foi a apresentação da Rihanna. Como a gente sabe, a Rihanna tá um tempo afastada dos palcos, mas ela fez uma participação mais do que especial. A cantora dividiu o microfone com o rapper na música Run This Town, uma parceria deles. A Rihanna ainda brincou com o público, dizendo que precisava de ajuda para cantar porque estava meio enferrujada. Vale lembrar que o último disco da cantora foi o Anti, lançado em 2016 e já faz 10 anos. Então tem tempo pra caramba, a gente vai torcer pra Riri voltar aos palcos logo. E um show no Brasil, hein? Seria ruim não, tô jogando aqui pro universo.
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1: Mix 11.7, a partir desse momento tá valendo um par de convites pro show tributo a Amy Winehouse. Com

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0: do Marcelo Falcão e Chorão. E lembrando que tá valendo um par de convites pro show tributo a Amy Winehouse com Miranda Cassim, dia 16, quinta-feira, amanhã, 10h30 da noite no Blue Note Rio, em Copacabana. E pra concorrer, só enviar seu nome completo, e-mail e CPF pra 21 99688 5754.
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A gente libera agora a parte de convites para o show tributo a Amy Winehouse com Miranda Cassim amanhã às 10h30 da noite no Blue Note Rio em Copa. Quem tá levando é o Lélio Paulo Pantoja, final do fone 2958, e também a Aline das Graças Benjamin.

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0: passado. Hoje será para o ano de 2003. O som é bem bacana. Vamos lá, conferindo a quarta posição de hoje.
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0: 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Don't Anxiety.

0: ano de 2003. 2003, lá se vão 23 anos. Tempo em que era o líder da Alcateia. Hoje eu sou apenas um velho lobo, pois é. Dessa vez com Justin Timberlake. E o terceiro single do álbum de estreia dele em carreira solo após aquela pausa do NSYNC, né? Bora curtir Rock Your Body.
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1: Mix agora meio-dia 22 e a posição de número 1 do Top Mix hoje, BTS, Swam. Posição 2, Coldplay, Feels Like I'm Falling in Love. Já sei, já sei. Você tá triste, né? Essa música não passou por aqui. Não fica assim, não. Faça a bandeira à sua vontade. Peça a sua também nas redes sociais da Mix e no WhatsApp, no 21 996 885754. Porque logo mais, às 5 da tarde, tem mais.
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3: Fala galera da Mix, aqui quem fala é o Bruno Martini. E uma história de Copa que eu me lembro é a história, a Copa de 2002. Foi uma Copa que me marcou bastante, que eu lembro da gente acordando durante a madrugada pra assistir os jogos. Eu era molequinho ainda, então eu lembro muito dos meus avós, que eu gostava de ficar na casa dos meus avós. Então eu sempre acordava de madrugada pra assistir o jogo junto com a minha avó e com o meu avô. Então foi uma Copa que foi muito marcante pra mim e muito especial. E ainda mais de ver um grande ídolo pra mim, que é o Ronaldo Fenômeno, que ele acabou vindo se aposentar no meu time. Então isso foi muito especial. E 2002 pra mim, acho que foi a Copa que mais me marcou.
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0: Olha, foram reveladas as primeiras imagens oficiais da série Carrie, a Estranha. A produção vai adaptar para o formato de seriado o famoso livro de suspense escrito por Stephen King. A história ganhou várias versões nos cinemas e agora vai virar série. A trama acompanha a rotina de Carrie White, uma adolescente reclusa que sofre bullying na escola e ainda precisa lidar, né, com uma mãe dominadora. Além de tudo isso, Carrie descobre que possui poderes telecinéticos, ou seja, ela consegue mover objetos com a mente. A série Carrie, a Estranha, está prevista para estrear na plataforma Prime Video no mês de outubro. Não por acaso, né? Mês do Halloween. A Mix segue de olho em todas as novidades sobre a série Carrie, a Estranha, tá bom? 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
0: Mix, agora meio-dia 29, tá na hora da gente mergulhar no nosso baú pra dar aquela refrescada.
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0: Aquela refrescada na memória. Hoje tá difícil, hein, meu Deus. Olha, abrindo mais um baú da Mix Express, agora voltando para o início dos anos 2000, e uma das músicas que marcou essa época foi Lenny Kravitz, Stillness of Heart. O curioso é que a letra reflete a insatisfação do próprio Lenny com conquistas materiais, explorando o contraste entre ter uma vida que não pode ser superada e ainda assim sentir-se incompleto. Alguém aí tá nessa vibe, pessoal? Então aumenta o som e bora fazer uma reflexão com essa música agora do Lenny Kravitz no baú da Mix Express, Stillness of Heart.

0: Agora 5 minutos para uma. A talentosíssima Gracie Abrams, a That's So True, teve Skank Sutilmente. Cola aqui na Mix, porque tá chegando mais uma edição do Super Mix, tem promoção. Fica aí, viu?
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3: 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Madrugada gélida, amanhã mais fria na cidade do Rio de Janeiro do ano, de acordo com o Instituto Nacional de Meteorologia. Bateu 11,3 graus na Vila Militar. E para esta tarde, a temperatura máxima não passa dos 27 graus. Segundo o Sistema Alerta Rio da Prefeitura, o sol predomina. 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
0: Bora começar com Harry Styles, As You.

Dona Confessions 2, novo trabalho dela, né? Lançado esse mês agora. Bom, agora resultado de promoção pra quem mandou muito bem na inscrição, 21 996 885754. A gente libera aquele voucher de 100 pratas

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1: E com a eliminação da Copa do Mundo, jogadores que atuam na Europa, principalmente, estão aproveitando as férias. Quer um exemplo? Cristiano Ronaldo. A Georgina, no caso, esposa dele, aquela que manda no robozão, então ela compartilhou fotos do Cristiano numa pista de boliche e rodeado pela criançada. Cristiano Ronaldo não é bobo, né? Ele é tão competitivo, mas tão competitivo, que foi jogar boliche com a criançada. Assim não tem risco de perder, né, Cristiano? Ô, criançada, não vamos ganhar do homem. Titio não gosta de perder, viu?
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0: Britânica Foxes, de 2012, tocou a beça Clarity, rolou ainda Lady Gaga e Bruno Mars, Die With A Smile. Daqui a pouquinho tem muito mais som pra você, segura a onda aí.
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0: 2 bilhões de dólares é o tamanho da fortuna da Taylor Swift. Pois é, terapeuta, filha. Teve o Rapa também, Anjos pra quem tem fé. A gente vai pro intervalo e já volta com mais som pra você. E adivinha? Teremos mais uma edição do Super Mix, segura aí.
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2: E com a eliminação da Copa do Mundo, jogadores que atuam na Europa, principalmente, estão aproveitando as férias. Quer um exemplo? Cristiano Ronaldo. A Georgina, no caso, esposa dele, aquela que manda no robozão, então ela compartilhou fotos do Cristiano numa pista de boliche e rodeado pela criançada. Cristiano Ronaldo não é bobo, né? Ele é tão competitivo, mas tão competitivo, que foi jogar boliche com a criançada. Assim não tem risco de perder, né, Cristiano? Ô, criançada, não vamos ganhar do homem. Titio não gosta de perder, viu?
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0: Mix, agora 3:05, partimos então para mais uma edição do Super Mix,

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1: Mix agora 20 minutos para as 4 e aquele som praiano do Jack Johnson, Upside Down, teve Olivia Jean, Man I Need, poxa vida, mas já acabou.
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6: Salve, salve, galera, é o Charla na Mix. Eu sou Bruno Cantarelli falando diretamente de Nova York. Daqui a pouco começa a semifinal da Copa do Mundo. A Argentina e Inglaterra, rivais históricos, se enfrentam em busca de uma vaga na grande final. A Espanha já está lá e espera pelo adversário. O técnico Thomas Tuchel deve manter a equipe da Inglaterra, que vem jogando bem esta Copa do Mundo e pode fazer história. Provável escalação do time inglês tem Pickford, Consa, Stones, Kelly e O'Reilly, Declan Rice, Elliot Anderson, Anthony Gordon e Bellingham, Madueke, Osaka e Harry Kane no comando de ataque. Pelo lado da Argentina, Messi, artilheiro maior de todas as Copas, pode ampliar essa vantagem no jogo de hoje. Provável escalação: Martínez no gol, Molina, Cuti, Romero, Lisandro Martínez, Tagliafico, Depol, Leandro Paredes e McAllister, Enzo Fernandes, Messi e Julian Álvarez. Lembrando que a Mix transmite a final da Copa do Mundo no próximo domingo. Valeu!
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1: E com a eliminação da Copa do Mundo, jogadores que atuam na Europa, principalmente, estão aproveitando as férias. Quer um exemplo? Cristiano Ronaldo. A Georgina, no caso, esposa dele, aquela que manda no robozão, então ela compartilhou fotos do Cristiano numa pista de boliche e rodeado pela criançada. Cristiano Ronaldo não é bobo, né? Ele é tão competitivo, mas tão competitivo, que foi jogar boliche com a criançada. Assim não tem risco de perder, né, Cristiano? Ô, criançada, não vamos ganhar do homem. Titio não gosta de perder, viu?
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2: 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Tem novidade de cinema na área. Foi revelado que o clássico do terror, A Hora do Pesadelo, vai ganhar mais um remake. É, de acordo com as primeiras informações, o longa já está sendo produzido. E a ideia é de que o filme seja o mais fiel possível à história original. A Hora do Pesadelo foi lançada em 1984. Eu tinha um aninho de idade nessa primeira edição. E até hoje, gente, é uma referência quando o assunto é terror. A trama acompanha um grupo de adolescentes que tenta se manter acordado para sobreviver ao assassino Fred Krueger, que mata suas vítimas durante seus sonos. A franquia Hora do Pesadelo já tem um total de 9 filmes. Enquanto o remake não tem previsão de lançamento, a Rádio Mix segue de olho para você em todas as informações. Gostou, é? Quer saber mais? 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

0: 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Aquela viagem que você já tá ligado. Aguenta aí.
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11: 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Tá ligado na Mix, motorista que tá ali pela ponte Rio-Niterói, já encontra dificuldades indo em direção à Cidade do Sorriso, 18 minutos ao tempo de travessia, e no sentido do Rio, fluxo normal. 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
12: 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Você ouviu aí, né?

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agora a gente vai fazer uma viagem aí no túnel do tempo. Esse som que eu vou tocar pra você agora foi escrito por Ryan Tedder na época que ele era um mero mortal, tipo eu e você, mero pagador de conta. Tá entendendo o que eu tô querendo dizer aqui, né? Então, o sucesso astronômico da versão remixada aí pelo Timbaland em 2007 quebrou recordes de rádio na América do Norte e alcançou

0: Just My, primeiro lugar de hoje. Segundo pra Lagoon, Seu e Só. Só as pedradas aqui nessa edição do Top Mix, bom demais. Parabéns aqui pra Suelen Cristina da Silva Brandão, é você, Su. Final de fone 6946. Levou o kit de cuidados capilares completo Novex em Beleze. Fica tranquilo, a nossa equipe de promoção vai entrar em contato com você aí. Valeu, Suelen. 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Fechou?
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0: Madonna estreou no primeiro lugar na Billboard 200 com o álbum Confessions 2, que vendeu o equivalente a 134 mil unidades nos Estados Unidos só na primeira semana. Com o resultado, a cantora conquistou o décimo álbum número 1 de sua carreira e se tornou a terceira mulher da história a alcançar essa marca, atrás apenas da Taylor Swift com 15 discos e também a Madonna passou a dividir aí com Taylor Swift outro recorde. As duas são as únicas artistas a somarem pelo menos 10 primeiros lugares, tanto na parada de álbuns quanto na de singles da Billboard. Parabéns aí pra Madonna, que segue fazendo história, cara. Dá-lhe, Madonna.
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2: E com a eliminação da Copa do Mundo, jogadores que atuam na Europa, principalmente, estão aproveitando as férias. Quer um exemplo? Cristiano Ronaldo. A Georgina, no caso, esposa dele, aquela que manda no robozão, então ela compartilhou fotos do Cristiano numa pista de boliche e rodeado pela criançada. Cristiano Ronaldo não é bobo, né? Ele é tão competitivo, mas tão competitivo, que foi jogar boliche com a criançada. Assim não tem risco de perder, né, Cristiano? Ô, criançada, não vamos ganhar do homem. Titio não gosta de perder, viu?
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1: 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Tá ligado na Mix? Para as próximas horas, a previsão é de céu nublado, parcialmente nublado, sem chuva. Máxima de hoje chegou a 29 e a mínima em 14 graus. 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

0: Notícia ruim chega pela televisão também, né?
1: É, Caco.
0: Ó, eu tava achando que tem horas que a gente acha, pô, se vai dar certo pro Brasil na Copa, é a gente ser campeão, né? Mas se a gente não tá na Copa, o que é vai dar certo pro Brasil é a Argentina não ser campeã. Mas tem alguma coisa se desenhando aí, tá parecendo a jornada do herói, né? A Argentina nessa Copa. Inclusive agora acabou de virar da Inglaterra. 2-1, eu tava fazendo aquele olho gordo em cima dos nossos irmãos, né? Gosto muito da Argentina, gosto de dar uma passeada, tenho amigos argentinos, mas aquela rivalidade, né? Que assim, se pra nós vai dar certo agora na Copa, é o quê? É a Argentina não conquistar, acho que é o Tetra, né? Porque ela já é tricampeã mundial. Aí ela vai encostar muito na gente, a gente ainda precisa ter uma perninha de distância, entendeu? Então vai dar certo da Argentina não ser campeã.
1: É, agora eu queria tocar uma música especial pros ingleses, foram desclassificados, mas agora não em clima de hino, mas...
0: Peraí, acabou o jogo?
1: Pra gente chorar, praticamente. Vamos chorar?
0: Não.
1: Toda vez que a Inglaterra
0: calma,
1: ganhava,
0: mas querido, não, você tá,
1: você tá
0: antecipando, vai dar certo, a Argentina vai perder. Lógico que vai.
1: Cara, não tem como.
0: Lógico que tá.
1: Gente, tem como? Você
0: lógico
1: que tá
0: que
1: aí
0: tem
1: no carro, você que tá ouvindo.
0: A Yas aqui já tá mostrando o jogo. Você acha que dá pra virar, Yas? Dá pra virar? Dá pra dar certo deles não serem campeões?
1: Gente, pelo amor de Deus, vocês não sabem o que aconteceu.
0: Deu 3-1?
1: 9 minutos de prorrogação.
0: 9?
1: E a gente tá em 9:57, vai acabar.
0: Go, England, go!
1: E posso falar?
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0: É bem isso, né?
1: Não tem mais o que fazer.
0: Ah, cara.
1: A Argentina tá na final da Copa. Parte boa, que deu certo. O Brasil não avançou.
0: Não avançou.
1: A gente ia ser humilhado, tá?
0: É, não, porque a gente ia passar um pouquinho de vergonha. Mas assim, ainda tem aí um passinho pra Argentina conquistar aí o tetracampeonato, que é a Espanha. E eu acho que eles podem dar uma bela de uma tropeçada lá. Então, vai dar certo, a Espanha vai passar, vai,
1: Caco,
0: ser campeã.
1: Na boa, fala a verdade. Vai dar certo mesmo?
0: Vai dar certo.
1: Não dá, cara. Que 2 anos consecutivos ser campeão mundial?
0: Cara, mas
1: a gente já não pode fazer isso com a gente.
0: Então, mas não foi a Argentina. A gente fez isso com a gente mesmo, né? Que a gente era pra estar na final, mas
1: pelo
0: tudo bem.
1: Amor de Deus, Brasil. Mas assim, tem coisas que a gente passa que é só na fé, né? Então hoje a gente vai falar
0: passa
1: sobre
0: raiva
1: isso.
0: Agora.
1: É, exatamente. Sabe aquela parada que parecia impossível, mas você falou, cara, vai dar certo. E deu? Então, é o que a gente tá torcendo pra dar. É domingo que é a final da Copa, né?
0: Domingo.
1: Pelo amor de Deus, ô Espanha, a gente acredita em você. Vai dar certo. E trazendo pra nossa vida real, sem chororô aqui, beleza, os hermanos estão com tudo. Mas trazendo pra nossa vida real, galera, vamos trocar uma ideia hoje? Entra aqui na live pra você trocar uma ideia comigo, com o Caco, no youtube.com/@mixtudonamix. Inclusive, Caco, nosso canal tá crescendo,
0: tá,
1: né?
0: Tá crescendo,
1: ai,
0: cara.
1: É,
0: inclusive,
1: ainda.
0: Deixa eu dar uma olhadinha aqui, porque a gente tem um contador.
1: Vai.
0: Ó, a gente agora tá com 1.000, eu ia falar 1 milhão, cara. Uma hora a gente chega lá. Mas tá com 1.570 inscritos no nosso canal do YouTube. Ó, galera, nosso canal é novo. É tipo assim, a gente tá abrindo mato com o facão agora,
1: exatamente,
0: entendeu?
1: Exatamente.
0: Então faça o seu papel, cola com a gente no youtube.com/@mixtudonamix, porque enquanto toca a música, enquanto a gente tá no intervalo, a resenha continua, né, Gi?
1: Isso, e é o seguinte, galera, você pode participar e interagir com a gente também, mandando áudio no @mixtudonamix. Esse é o nosso Instagram, você pode mandar no meu também. Giza.on. Acabou, Caco. Acabou.
0: Acabou. Calma,
1: não
0: calma.
1: Fazer o programa, eu tô um pouco
0: não,
1: mal.
0: Não, acabou mesmo? Não, tudo bem que acabou, mas não acabou a Copa. Ainda
1: dois
0: tem um jogo.
1: A um.
0: Agora
1: de virada,
0: tem.
1: Caco.
0: Inglaterra e Espanha.
1: Vocês
0: na verdade, é Espanha e Argentina, né?
1: Vai dar certo
0: vai,
1: o nosso tema
0: vai.
1: De hoje. Só que antes de falar com você que tá aí no carro, você que tá assistindo a gente na live, você vê que eu não consigo fazer a abertura do programa por conta da Argentina. Gente, eu tava no estacionamento aqui da Rádio Mix. Em questão de 5 minutos que eu subi no elevador. 2-1 pra Argentina. Tava 1-0 pra Inglaterra.
0: Tava
1: 1-0. Estacionamento.
0: É, cara.
1: E eu fico impressionada. Assim, vamos falar a verdade. Os caras jogam muito, são muito raçudos. Eles vão atrás, eles viram o jogo. Parabéns aos irmãos.
0: Parabéns aos irmãos.
1: Não era o que eu queria? Não era o que eu queria.
0: Nem eu.
1: Mas gosto do Messi? Gosto do Messi.
0: Gosto também.
1: Tchau, Inglaterra. Eles que inventaram o futebol? Tchau, Inglaterra. Fazer o quê? Vai ter
0: faz
1: que ficar pra próxima, né?
0: Pode fazer aquele joguinho, né? Terceiro e quarto. Prêmio Consolação com a França também. Acho que pode ser legal,
1: não,
0: sei
1: tá
0: lá.
1: Bom.
0: Ficar
1: foi
0: em
1: longe.
0: Terceiro lugar, tá bom.
1: Foi longe. Agora o Brasil, né, gente? Vai dar certo. Quem sabe na próxima Copa?
0: Eu acho que o Brasil terminou essa Copa em 11º. Não foi?
1: Não
0: alguma
1: foi.
0: Coisa assim?
1: Ele nem foi.
0: Não, tô falando na escala ali do. Nossa, velho. Não, pelo amor de
1: acho
0: Deus.
1: Nem foi. Galera, vamos trocar ideia. Ó, você que tá no carro, que tá em casa, tá saindo do trabalho, que sempre tá com a gente aqui no Mix Tudo, primeira coisa, Entra aí no youtube.com/mixtudonamix, que é o nosso YouTube, pra gente trocar uma ideia, pra você me ver, ver o Caco, consolar a gente, chorar as pitangas, pode chorar as pitangas também, que tamo junto, e manda áudio no @mixtudonamix, falando o seguinte: algo que rolou na tua vida, que tinha tudo pra dar ruim, mas deu certo por conta de você acreditar, igual o Messi, ele foi lá e falou: mano, vamos virar o jogo, entendeu? Você já virou o jogo, fez dar certo, acredita que alguma coisa na tua vida também, a partir de agora, desse marco zero aqui, ó, do Mix Tudo, vai dar certo? O que, que vai dar certo na tua vida? Manda pra gente no @mixtudonamix e no giza.com, que sou online. Estou online pra colocar muitos áudios no programa hoje. E, aliás, Caco, hoje temos convidada também, né? A gente
0: temos
1: vai revelar
0: convidada.
1: Já. Exatamente. Pra começar, tocar essa música aqui, né? Será que o nosso astral vai melhorar, o Caco?
0: Eu acho que vai. Durante o programa a gente vai melhorar.
1: É, acho que vai. Também acho.
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3: É, Caco.
4: É.
3: Vou te falar, viu, que...

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1: Mix são 6h13, sem chororô, cansei, já lamentei, tá bom, a gente ainda tá na final, 2 anos consecutivos, perigoso o Messi levantar a taça de novo, mas também ele merece. Eu tô numa confusão aqui, Caco, porque um pouco eu não quero que a Argentina ganhe, um pouco eu acho que o Messi merece, merece muito.
2: Merece.
1: É a última Copa do cara, mano.
2: Ah, cara, posso te falar?
1: O quê?
2: Vamos torcer pros hermanos? Ou se não, pelo amor de Deus, cara, senão a galera vai, pelo amor de Deus. Não, aí que eu falei, pera, bate vamos na decidir. Madeira.
1: Tá, vamos parar de ser sofredor?
2: Vamos.
1: Vamos decidir aqui agora? Eu e você vai?
2: Tá.
1: Vamos decidir?
2: Vamos.
1: Argentina na final.
2: Peraí.
1: Vai dar certo. Olha que música é boa.
2: Ah, peraí. Peraí que eu já certo. Vou lançar pera dois aí, pra cá, dois pra lá.
1: Peraí, vai. Ó, uma música muito boa. Uma música muito boa agora aqui pra gente
2: achar. A gente já tentou dançar forró, não deu certo, mas eu posso tentar de novo. Você quer tentar depois?
1: Depois vamos tentar
2: vamos
1: dançar.
2: Vamos tentar depois.
1: Mas peraí, isso é forró? Peraí, deixa eu entender.
2: Peraí, eu acho que vai entrar.
1: Subiu o som e a galera também que tá ouvindo vai me falar.
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2: Ó, já tá entrando a sanfona aqui, ó. Coisa linda.
3: Distraída.
2: Olha que voz suave. Quem será?
1: Peraí, vai, mais um pouquinho.
2: Mais, mais um pouquinho, vai.
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1: Pausa pra respirar, a gente precisa. Peraí, que
2: falei,
1: o negócio
2: ó.
1: Começou a ficar melhor, ó. O ombro já começou a mexer.
2: Já começou.
1: Vai dar certo.
2: Vai dar certo, cara. A Argentina não vai ganhar essa
1: coisa. Não, Caco, a gente decidiu torcer.
2: Ah, então a gente tá bom. Vamos torcer que vai dar certo.
1: Vai dar certo. Vai dar certo. Você sabe que quando a gente torce é perigoso perder, né?
2: É quando a gente torce pro Brasil, o Brasil perde. Vamos torcer pra Argentina, então, poxa.
1: Vamos chamar a nossa convidada de hoje, a dona dessa voz maravilhosa e desse single maravilhoso. Vai dar certo. Chegou num momento muito bom pra gente. Mariana Aidá, seja muito bem-vinda, cantora, compositora, pela primeira vez na Mix, né?
4: Muito obrigada, Giza, Caco. Tô muito feliz de estar aqui. Primeira vez na Mix, ouvindo vocês, já dando
1: legal.
4: Risada aqui, entrando nesse clima maravilhoso.
1: Agora, ó, só a Mariana Aidá pra fazer, ó, esse hit tocar aqui na Mix, ó. Mas, gente, pro fim de tarde, nesse noite, é uma delícia, não é?
4: É, eu falo sempre que o forró é muito rock and roll, sabe? O forró tem uma energia, assim, que pra dar certo o forró, você tem que colocar muita energia, assim, de rock mesmo, de vida pulsante. Então, forró é muito pop, muito rock, é maravilhoso, bate no coração das pessoas.
2: Aliás, eu tava dando uma olhada aqui na pauta, você tem uma ligação com a música nordestina que já vem de lá de trás e tem ali um pezinho da família também, né?
4: Pois é, eu conheci Luiz Gonzaga muito cedo, Caco, porque minha mãe era empresária dele. Então, com 6 anos de idade, eu conheci
1: Luiz Gonzaga.
4: É, o rei de todos, assim, foi um destino mesmo, né? Sim, o forró entrou por essa porta da frente, assim, na minha vida, como um grande destino.
2: Um portal, né? Não é uma porta.
4: Um portal, gostei.
1: Na verdade, ele que te escolheu, né? Se a gente for pensar. Ô, Mário, mas você é de São Paulo?
4: Eu sou de São Paulo, super paulistana.
1: Assim. Olha que doideira. O que é alma? Eu falo que alma não tem lugar.
2: Não tem.
1: Não tem tanta raiz assim. Tem alma, vou te falar, hein?
2: Tem alma, assim, é onde o coração pulsa, né? E pelo visto, aqui é pulsa na música nordestina.
1: Exato.
4: É, gosto muito. Muito.
1: Essa é a primeira música do seu novo álbum?
4: Isso, ele tá sendo construído ainda, né? Tô gravando, tô muito feliz. É, e eu fiz essa música em parceria com o Tato, do Fala Mansa.
1: Caramba, que legal!
4: Que eu queria já fazer algo com ele há muito tempo. E a gente compôs essa música junto com o Duane, com a Indy, com o Thiago Lopes também, assim, num quinteto. Foi muito legal, pensando nessa mensagem, né? De passar sempre uma coisa boa. O Tato tem muito isso, assim, de passar mensagens através da música dele, através do forró. E eu acho que o mundo tá precisando muito de mensagens boas,
1: né? Se tem uma coisa que o mundo tá precisando, é de mensagem boa, de letra boa, de melodia boa. Resumindo, de música, porque a música ela tem que ser boa, ela tem que passar, ela tem que transcender, ela tem que tocar, ela tem que transformar. Se não...
4: Exatamente, é isso que eu acredito. A minha ligação com música, antes de tudo, é muito espiritual, assim. É onde realmente a gente pode, como você falou, transcender, melhorar, se alegrar. Então é assim que a música vem pra mim.
1: E impacta muita gente, né, Caco?
2: Ah, com certeza. Eu acho que a música é um dos maiores vetores de mudança, né, da sociedade também, de você conseguir passar uma mensagem, a pessoa poder absorver e interpretar da maneira dela. Mas uma coisa que eu queria entender também, Mariana, você começou muito cedo. Qual foi o primeiro passo que você deu pra se tornar uma musicista, pra se tornar uma cantora que você é hoje?
4: Eu comecei tocando violoncelo quando eu era pequena.
1: Gente, mas assim, para.
2: Pera aí.
1: Gonzaga, violoncelo.
2: Eu fico imaginando uma criança com violoncelo. É um instrumento grande.
1: Mas, né? Então, vamos explicar pra nossa audiência o que é um violoncelo. Porque eu acho, a última vez que eu achei que um violoncelo era um violoncelo, era um baixo. Que
2: tava... Era uma rabeca.
1: Porque é um negócio grandão, né? Tipo...
4: Sim, é o médio, né? Porque tem o baixão mesmo, o baixo acústico. E o violoncelo, depois tem a viola e o violino.
1: O violoncelo é aquele grandão?
4: O violoncelo que toca de pé, com arco. Dá pra tocar também pizzicato, mas aquele toca assim, com arco. Isso, esse aí.
1: Que tem uma
4: lindo, um timbre maravilhoso, assim, a é coisa maravilhoso. Mais linda.
2: Mas como uma criança já vai logo pro violoncelo, porque geralmente a criança quer tocar, sei lá, bateria, guitarra, violão, e aí você foi direto pro clássico.
4: O meu pai, ele toca violoncelo, apesar dele ser roqueiro, toca guitarra. Meu pai é Mário Manga, que foi da Vanguarda Paulistana, Premeditando Breck, né, Arrigo Bardabé, do Premê, né, que esse ano tá fazendo 40 anos, inclusive. Então ele tocava violoncelo e eu amava, eu era apaixonada assim por esse instrumento e comecei a tocar nas orquestras, mas depois toquei violão também, entendi que tudo era um pretexto para eu cantar, na verdade, o que eu gostava mesmo era de cantar.
1: Mas gente, que legal, né, saber um pouquinho da raiz da história. E olha, Mari, a gente vai seguir por aqui, batendo um papo também na live, galera, cola agora no youtube.com/@mixtudonamix, é o nosso canal, vamos trocar ideia de música, falar de coisas que a gente acredita que vai dar certo, você sabe, a gente tava falando aqui na live alguma coisa sobre isso, que era tipo, o brasileiro, ele tem um defeito, uma virtude, que é acreditar tanto nisso, que vai dar certo. Né? Então a gente vai trocar essa ideia. Eu vou pro intervalo, volto já já e você vai interagindo com a gente mandando áudio. Tem uma parada aí na tua vida que você gostaria de dividir com a gente, que deu certo, que você acreditou tanto, que você fez dar certo? Conta pra gente, né, Caco?
2: É isso, a gente tá esperando você, ó, já tô aqui com a galera na live que tá mandando pergunta também, hein?
1: E ela trouxe um violoncelo, gente, só na live pra vocês verem, vocês não têm ideia, é lindo.
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0: 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Mix, e é o seguinte, hein? Hoje no É Da Sua Conta, a Fabizinha vai falar de um assunto muito interessante. Pois é, gente, essa parceria da Mix com o banco PicPay, seu próximo banco, é demais. A gente sempre aprende. E antes de mais nada, né? A gente ainda foi pra final, vai disputar com a Espanha. E se tem uma coisa que brasileiro ama, é aproveitar datas assim como Copa do Mundo e férias pra fazer o quê? Viajar nesse mundão, aproveitar os preços, que a gente sabe que tem muitos lugares que os preços são melhores, né? Se a gente for parar pra pensar, muita gente viaja pros Estados Unidos pra fazer compras. Tem também quem prefira a Europa, né? Países europeus. Tem a galera também que prefere outros países, né? Como os asiáticos. Mas aí depende de cada um. Mas uma coisa a gente não pode negar. Inclusive, tem muita influencer por aí fazendo vários conteúdos nas redes sociais falando das facilidades de comprar fora do Brasil e aproveitar preços inimagináveis. 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
0: Beijo, Fabizinha! Podia ser o Brasil, né?
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1: Mix 632, acabou a tristeza, Caco, que eu lembrei de uma parada muito da hora.
2: Que você lembrou, que?
1: Não rolou pros meninos, mas não. Ano que vem a mulherada vai jogar. Marina Dai tá aqui, a gente tá falando sobre isso na live. Ano que vem tem Copa Feminina.
3: Exatamente.
1: Vamos vestir a camisa de novo.
3: E é muito legal quando a gente fala da seleção, né? Entender que falar da seleção masculina, porque tem a seleção feminina, como se a seleção sempre fosse masculina. E a seleção feminina é maravilhosa. A gente tem tantas mulheres maravilhosas.
1: E aí?
2: E é extremamente competitivo, né?
1: É, exatamente.
2: A gente sabe que o Brasil, o futebol feminino mundial é brasileiro. Então, ano que vem a gente já começa a torcer, já vamos fazer aquela fezinha, né?
1: É,
2: que a gente botou uma fé nessa seleção agora no masculino.
1: Eu não botei.
2: Não, mas eu tenho certeza que, mano, vai vir a taça com o feminino. Já tô sentindo, vai dar certo.
1: Vai
2: já deu.
1: Vai dar certo, vai dar certo. Toda vez que eu falar essa frase, eu vou colocar essa música pra eu acreditar mesmo, tá, Mari? Ô, Mari, falando aqui, né, desse seu novo single, né, que é o primeiro que vem pra trazer um álbum, a gente tava falando aqui na live, ela falou que provavelmente esse álbum que vai ser lançado esse ano ainda, ele vai contar com duas faixas, composições de outros artistas também, composições dela. O que que eu queria saber na sua vida, né, principalmente essa música, já passou por algum momento assim que você precisou acreditar muito que ia dar certo e deu, de fato?
3: Muito, eu acho que é muito importante a gente acreditar na gente, né? Porque muitas vezes a gente desacredita mesmo.
1: Total.
3: Então, e quando você tem outra pessoa, né, do lado pra te ajudar e falar, vai dar certo, vamos junto, né, segurar a sua mão, isso é tão bom, assim. Muitas vezes eu me vejo, assim, às vezes não compartilhando as coisas, né, pra não atrapalhar, pra não... e as pessoas querem se... As pessoas não vão saber que você tá precisando de ajuda se você não pedir
1: isso
3: ajuda.
1: É.
3: Então é muito importante a gente pedir, né? Se nessa música tem fala, tá correndo perigo.
1: Vamos falar dessa letra, então? Fala um pouquinho dessa letra. Como é que foi a composição dela, sua, do Tato, né, Caco? A gente, ainda mais o Caco, que é músico, ele deve estar com muita curiosidade também.
2: Inclusive, né? A gente tava falando na questão de produção de discos, né? Como a gente fica naquela expectativa... Mas como é que foi a expectativa dessa composição, dessa obra que você fez com o Tato?
3: Pois é, o Tato, ele é um compositor incrível, né? Um hitmaker, assim, é muito difícil, né, ser um hitmaker. E ele falou, vamos fazer com mais gente. Eu pensei, vamos trazer o Duane, que é do Forró Sacana, né? Que a gente, enfim, é pai da minha filha também, meu ex-parceiro. Um cara gigante, assim, na música, muito, muito genial. E vamos trazer mais outras pessoas. Então a gente trouxe a Indy, que é uma baiana nova, maravilhosa. O Tiaguinho Lopes, que também é do forró. E pra mim foi uma experiência, assim, compor com tanta gente, assim, uma galera, né? Mas todos cinco pessoas pensando num tema pra fazer bem pras pessoas. Isso é muito forte, né?
1: Isso é incrível, é uma egrégora, né?
3: Egrégora,
1: todo mundo
3: exatamente
1: junta, e isso acaba se dissipando. Aí o Caco e eu, a gente perguntou sobre próximos feats pro álbum que vai chegar. Ela falou que não pode contar agora e tá tudo bem, né?
2: Tá tudo bem. Você sabe que aqui, né, tem um músico barra apresentador, mas ali tem uma apresentadora barra jornalista.
1: Cuidado comigo, Mariana.
3: Olha, você não
2: ela
3: sabe.
2: Ela sempre vai tentar.
1: Não,
2: puxar,
1: eu só queria
2: um
1: saber, assim, sim, eu não quero te comprometer. Eu só queria saber. Eu sei que você tem muita amizade com o Lulu Santos. Vai tá?
2: Vai que, né?
3: Lulu. Olha, você me deu uma boa ideia, hein?
1: Seu Jorge?
3: Ó. Oh.
1: Você já fechou com ele?
3: Já.
1: De repente, seu Jorge?
3: Sim.
1: Pode ser?
3: Pode ser.
2: Oh, ela...
3: vamos botar lá no universo.
2: Ó, esse foi o famoso jogo verde colheu maduro.
1: Mas só que é bom falar um pouquinho dessa história, que você tem uma amizade. Você perdeu um dente no show do Lulu? Foi isso? Como
3: foi
1: essa
3: isso.
1: História?
2: Como assim?
3: Pois é. Minha mãe, Bia, ela foi empresária de muitos artistas na música brasileira. E dentre eles, o Luiz Gonzaga, que eu já falei.
1: Nossa,
3: Gonzaga,
1: só gigante, né? Sua mãe.
3: Sorte é, ela é maravilhosa. E o Lulu Santos, então ela, né... produziu muito, o Lulu, trabalhou muito com o Lulu. E eu ia com ela, porque eu era pequenininha. Se eu não fosse com ela, eu não via a minha mãe, né? A gente, né, na estrada,
2: fica,
3: né,
2: muito
3: Caco,
2: mais tempo,
3: sabe?
2: Com os parceiros e
3: exatamente,
2: a banda,
3: tá,
2: né?
3: Muito mais, né, na estrada. E ela como produtora mesmo, empresária. Então levava a menininha, né? E eu era muito pequena, assim, tinha 6, 7 anos. Mas eu amava. Foi aí que eu entendi que eu queria... Não queria sair daquele ambiente, queria estar nos palcos. E eu ficava vendo o show do Lulu, assim, da coxia. E no final ele chamava as crianças pra subirem e cantarem. A gente cantava, me vê que eu tô voltando pra casa. Era tão lindo, assim. E aí, numa dessas, meu dente caiu. Aí, o Léo Gandeman tava caindo. O Léo Gandeman tinha uma hora que ele saía. E aí, ele viu que tava caindo. Ele falou, vamos arrancar seu dentinho quando sua mãe chegar. A gente tem muito carinho, assim, eu e o Léo, até hoje.
2: É um lorde, né? Uma pessoa incrível.
1: É incrível. Imagina você perder um dente no show do Lulu. É muito da hora, cara.
2: Olha, se eu fosse criança, eu ia até cachar tudo bem, porque a fara do dente vem lá e dá um troquinho. Mas se eu fosse dessa idade, que eu falei, porra,
1: que
2: cara.
1: Que tristeza,
2: cara.
1: Ô, Mariana, tem
3: o Lulu é uma grande referência, assim, na minha vida. Eu quero, né, mandar um salve aqui pra ele, porque ele é um cara inacreditável, assim, um popstar, um hitmaker. Um
2: baita hitmaker.
3: Outro hitmaker, né? E um cara com muita energia, assim, sabe? Muito rock and roll mesmo.
2: Eu tenho, acho que agora fazer um paralelo do que eu vivi, inclusive com o Lulu Santos, com o que você já viveu com o Lulu. A gente teve a oportunidade de regravar uma canção dele há muitos anos atrás, o NX, que acabou surgindo ali no estúdio. O Lê tocou ali a faixa e o Rick adorou. E aí a gente começou a gravar e pediu autorização. E o Lulu gravou, eu falei, óbvio, né? Liberou pra gente, a gente tava, sei lá, no segundo disco. E aquilo pra gente foi, sabe aquela coisa de se parar e pensar, falar assim... A gente gravou uma música do Lulu Santos, ele deu o aval. Que legal, né? Mas é assim, aquela coisa que você não imagina. E anos depois, a gente pediu pra ele gravar um solo de guitarra em uma música de um disco nosso chamado Norte, uma música que chama Fração de Segundo. Inclusive tocou aqui na Rádio Mix. E a gente gravou e a galera falou, pô, participação do Lulu Santos, mano, cadê a voz do Lulu? A gente, que ele não gravou a voz, mas o que que ele gravou? Falou, guitarra, vocês fizeram um feat com o Lulu Santos e não botaram o cara pra cantar, rapaz.
1: Pois é, cara, é raro, mas acontece
3: muito.
1: É
3: um puta guitarrista.
2: Meu, é assim, é uma referência, demais, né? Principalmente no lap steel, pra galera que conhece um pouco de música. O lap steel é o que a gente chama, talvez, da guitarra havaiana, né? Que ele toca com a guitarra no colo. Na verdade, ele não toca com a guitarra no colo, mas ele toca com slide. Então, é um som bem característico.
1: Fica meio metalizado?
2: Fica meio metalizado e as notas parece que elas fluem, elas não têm aqueles cortes, né, de uma nota pra outra. E ele é uma das maiores referências do Brasil e a gente queria exatamente essa textura. Então a gente convidou ele e ele ficou super feliz. Falou, pô, estão me chamando pra ser instrumentista.
3: Eu acho chiquérrimo.
1: Chiquérrimo. Eu achei tão chique.
3: Achei muito chique.
1: Ó, inclusive outra coisa que eu achei chique foi que a Elaine mandou na live o seguinte. Mariana Aidar, com essa voz aveludada e linda, se você não fosse cantora, você poderia trabalhar como locutora.
2: Opa,
1: falaram isso.
2: Com
1: e aí
2: certeza.
1: Eu queria pedir pra você só um slogan, sabe? Tipo, eu falo Rádio Mix, você fala o melhor mix do Brasil antes da música, que tal?
3: Pode ser.
1: Vamos lá? 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
3: Melhor mix do Brasil.
1: Aí.
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1: Mixon 643, sonzeira com Rihanna e Jay-Z, Umbrella. E falando em música boa, hoje a gente tá aqui com a Mariana Aidar. Que honra, né, Caco?
2: Que honra. Inclusive, a gente tava aqui aventando algumas possibilidades, né? A gente falou de um Lulu Santos, ela falou, talvez. Uns fitas, ele falou do seu Jorge, ela falou, não sei, talvez a gente tenha colhido Maduro? Talvez.
1: Já tem baixista? Eu queria te indicar o Caco.
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0: Caco, deixa eu mandar um beijo pra Natália, que tá no Rio de Janeiro, tá aqui com a gente na nossa live, youtube.com/@mixtudonamix. Gente, esse é o nosso canal, cola lá pra mandar beijo pra você, o Henrique Dias também tá na live, J. Andrade, tamo junto, a Anne também, Natália Barbosa, gente, obrigada, João Balto, como sempre, Lucas Rocha, vocês podem mandar perguntas também pra nossa convidada de hoje, Mariana Aidar. Mário, seguinte, quantos anos de carreira, Caco?
2: Opa, eu fiquei sabendo que são 26 anos de carreira.
0: 26 anos de carreira.
3: São 20 anos.
2: 20 anos.
3: 20 anos do meu primeiro disco.
2: Ah, do primeiro disco.
3: Isso, antes assim, eu cantava no forró.
0: Ah, tá.
3: Então, é, acho que são uns 24
2: anos.
0: O que mudou da Mariana lá? Se a gente for parar pra pensar do primeiro disco pra esse que você vai lançar agora.
3: Completamente diferente, assim. Tanto a voz, minha voz mudou muito. Eu ouço a minha voz no primeiro disco, fico chocada.
0: Qual que é a diferença, assim?
3: Muito mais aguda, muito mais... Eu fui achando a minha voz. Eu acho que tem um lugar de você achar mesmo, assim, tanto o seu timbre quanto a sua região, o jeito que você quer cantar, a articulação. Eu fui achando muito a minha voz. Então, é muito diferente. Eu tinha muitas inseguranças, assim, sabe?
0: Normal, né? No começo de
3: carreira. Quando a gente é mais jovem, assim, sei lá. Hoje em dia a vida tá muito melhor, assim, pra cantar, pra viver. Tô gostando muito, assim, de ver o tempo passar, sabe?
0: Que da hora. Tá rolando uma trend agora na internet, que é eu pequena e eu agora, né? Se você pudesse, assim, falar pra gente, além, né, dessa mudança técnica de voz e de composição e de tudo que você fez nesses discos, quando você volta lá pro seu primeiro disco e olha pra onde você tá, o que que deu muito certo, assim, que era incerto pra você, olhando de lá?
3: Eu acho que a gente sempre tem muitas dúvidas, né, quando a gente tá começando uma carreira, porque não é fácil fazer uma carreira musical, é muito difícil no Brasil, enfim.
0: É.
3: Tem muitos desafios e tal, então você sempre fica naquela dúvida se vai dar certo, né? Então, hoje, olhando para trás, eu tenho muito orgulho, assim, do que eu construí de uma maneira muito sincera. Eu sempre fui muito verdadeira com a minha música, assim. Eu sempre fiz o que eu quis. É, numa arte muito sincera, assim. Então, eu olho pra trás e vejo que deu certo.
0: Ai, que da hora isso, né?
2: Ó, tem pergunta da galera aqui na live também. A Gabi Augusta mandou: acompanha o trabalho da Cavita.
3: Cavita é um apelido que eu tenho, que realmente, quem me chama de Cavita me acompanha há muito tempo.
0: Tá lá no primeiro disco com você.
3: Tá lá mesmo.
2: Ó, e ela pergunta aqui, deixa eu destacar inclusive na live, ó. Gostaria de saber se o forró é um nicho de que ela pretende seguir ou cada disco é um caminho incerto. Um beijo grande pra Mariana.
0: Uau!
3: Ah, linda, obrigada, um beijo. É, fico muito feliz de ver essas pessoas, né, há tanto tempo, assim, me acompanhando. E desde 2019, né, eu venho percorrendo um caminho mais voltado ao forró, né? O forró foi o meu primeiro abraço, assim, na música profissional. Minha primeira banda foi de forró. Eu sempre amei, eu sou forrozeira, assim, eu sou da pista. Eu gosto de dançar forró. Agora eu vou pra Itaúnas, por exemplo, que é no Espírito Santo. Eu tenho um show lá, eu vou 4 dias antes só pra ficar na pista dançando, assim. Então eu tenho um lugar com forró, né, muito afetuoso, muito meus amigos todos. E eu nunca tinha ainda feito um disco só de forró. E desde 2019 eu fiz, né, meu primeiro disco só de forró, que é o Veia Nordestina. E foi um casamento cada vez melhor, sabe aquele casamento maravilhoso, cheio de tesão, cheio de namoro, de felicidade, que só cresce, assim. Então, por enquanto, esse caminho ainda, né, ainda tem um tempinho ainda pra rodar esse casamento aí.
2: Esse romance com o forró, então, ele tá cada vez mais forte.
3: Pois é.
2: Olha lá, então tá respondido, bem respondido.
0: É um forrozinho gostoso.
3: É, mas eu gosto muito de subverter, assim, sabe? Eu gosto muito de fazer o meu forró, de trazer outros elementos. Eu acho que o forró é muito aberto e dá pra gente colocar muitas coisas dentro do forró.
0: É, porque, tipo, pra leigo como eu, que eu sou leiga, assim, na música, né? Principalmente nesse lance de entender o que é o quê, né? Eu conheço o pop, o rock, as mais tradicionais. Quando fala forró, automaticamente a gente associa o quê? O acordeão.
3: Isso.
0: A sanfona. E não necessariamente, né?
3: Não necessariamente. Mas realmente a sanfona é um protagonista.
0: Mas, né, é possível fazer um forró com ela não sendo a protagonista?
3: É possível.
0: Olha que legal.
3: É possível, sim, né? Mas é importante, assim, esse trio, né, que Luiz Gonzaga pensou, o triângulo, a zabumba e a sanfona, elas são realmente, né,
2: coração,
3: o que rege,
2: né?
3: O coração, né?
2: Aliás, são três instrumentos que, se você colocar em qualquer lugar, você faz uma festa. Você não precisa nem de microfone,
3: não,
2: né?
3: É impressionante. Eu canto forró em lugares assim. Gente, já fui assim pra tocar numa festa em Milão que ninguém conhecia, uma festa de mulheres.
0: Que da hora!
3: Do mundo inteiro. E elas nunca tinham ouvido forró. Foi a coisa mais linda ver o forró no corpo daquelas mulheres dançando, cada uma de um jeito. Tinha uma turca, tinha uma alemã.
0: Ai, que legal!
3: Foi muito
0: Você
3: lindo.
0: Fez shows também em Paris? Você morou em Paris, né?
3: Sim, eu morei um ano em Paris. Foi muito legal, uma experiência incrível. Assim.
0: E lá você se apresentou também?
3: Sim, me apresentei também. Também com o seu Jorge, em barzinho. É, foi uma experiência muito, muito importante e muito rica pra mim, pra entender também que o que eu gostava mesmo era da música brasileira. E que eu queria voltar.
0: Ah, Brasil.
3: E sempre fazer, assim, a minha matéria-prima é realmente a música brasileira.
0: Gente, vamos pra live?
2: Vamos pra live, mas eu tinha mais uma pergunta aqui que eu vou fazer na live.
0: Faz na live, mas dá um spoiler aqui pra quem tá no ar.
2: Eu quero saber se pra Mariana a música brasileira é do mundo. Aí fica aí.
0: Vem pra live, tudo.

0: programa de hoje, Caco. Falando em Green Bay, rock, esse ano tem Rock in Rio, né?
1: Tem Rock in Rio, verdade. Será que a gente vai estar lá? Eu acho que vai.
0: Amigos, a rádio oficial.
1: É sempre, né?
0: E eu aproveitando que esse ano tem Rock in Rio, você subiu no palco com o Snow Patrol, não foi?
2: Sim.
0: Foi no Rock in Rio de 2011.
2: Exatamente.
0: Como foi esse convite?
2: Foi incrível. Eles, enfim, receberam algumas artistas, né? Eles fazem isso, eles vão para um país e escolhem um artista desse país. Eles receberam algumas sugestões e me escolheram.
0: Ai, que demais,
1: que legal!
2: E eu fiquei muito feliz. Eles foram muito fofos, assim, muito receptivos. Foi uma grande emoção, assim.
0: Muita coisa linda para você comemorar, né? Nesses 20 anos de carreira.
2: Exato.
0: Mariana Aidara, a gente pode.

0: esperar o seu álbum pra quando?
1: Olha, ou vai sair final do ano ou começo do ano que vem, ainda não sei.
0: E aí, Caco, pressiona ou deixa
2: assim? Assim, vamos respeitar artista, vamos respeitar, né? Não sufoque artista. Isso, gente. É a regra.
0: Tá, só
2: vamos
0: mais uma pergunta. Calma. Beleza, o álbum, beleza, mas outros singles virão?
1: Ah, eu quero que chegue antes alguns singles com novos feats, Giza. Vamos ver se você vai acertar.
0: Lulu Santos, seu Jorge.
2: A gente vai trazer a nossa taróloga aqui
0: pra descobrir,
2: né? Que você sabe que ela sabe tudo, né?
1: É.
2: A gente vai desvendar isso aí.
0: Mas a gente pode esperar próximos singles, então? Você vai lançando assim pra gente ir prestigiando?
1: Sim, vou lançando sim.
0: Aí eu venho, falo
1: aqui pra vocês. E também eu queria convidar todo mundo pra ir pra... A gente vai estar no Arraial da Fundição Progresso, no Rio.
0: No Rio de Janeiro,
1: esse final de semana, sexta-feira, eu estarei nesse arraial maravilhoso, que é um arraial super tradicional, assim, né, do Rio. Eu e Forró Sacana, sexta-feira agora, e dia 28 de agosto, eu estarei aqui na Casa Natura, também em São Paulo.
0: Bora, gente, prestigiar a música boa! E claro, se você tiver dúvidas e quiser se organizar melhor, só seguir a Mariana Aidar, tem tudo lá no seu perfil, né?
1: Arroba Mariana Aidar, Aidar com Y.
0: Boa, e a gente vai fazer uma foto também, Caco? A gente marca ela e aí você pode encontrar a Mari também lá no arroba Mixudo na Mix, que é o nosso Instagram. Vambora?
2: Vambora!
0: Não é pra acreditar que acabou.
2: Acabou.
0: Gente. Mas vai dar certo de você voltar,
1: entendeu? Vai, eu amei participar, muito obrigada,
0: foi
1: queridos,
0: demais,
1: por me
0: incrível.
1: Receber assim, com tanto carinho, humor. Um beijo pra todo mundo, feliz de estar aqui.
0: Sucesso pra você, tá?
1: Obrigada.
0: Tudo de bom. E siga a gente também nas redes sociais.
2: Pra me seguir é fácil no Instagram e no TikTok. Você vai lá no arroba Caco Grandino, C-A-C-O Grandino. E você, Keri?
0: Giza.on, G-I-S-A.on. E tem o nosso arroba Mix Tudo na Mix. Beijo.
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8: 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Motorista que tá pela linha vermelha, atenção, acidente no sentido Baixada, uma faixa tá ocupada na altura do Parque das Missões, no sentido Baixada, devido a um acidente envolvendo carro e moto. Trânsito tem retenções desde a região ali de São Cristóvão. 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
9: 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Motorista que tá pela ponte Rio-Niterói segue encontrando dificuldades. Em direção a Niterói, motorista que tá se direcionando à Cidade de Sorriso encontra dificuldades de lentidão ali do vão central ao pedágio, 22 minutos ao tempo de travessia, e no sentido Rio, 16 minutos ao tempo de travessia. 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
10: News. Mix, aconteceu em Nova York, nos Estados Unidos, um show do Jay-Z. A apresentação foi uma celebração aos 30 anos de carreira do rapper e produtor. Mas esse show do Jay-Z contou com duas participações mais do que especiais e que fizeram o público ir à loucura. A Beyoncé e a Rihanna cantaram ao vivo, cara. A Beyoncé era até esperada, né? Afinal, a cantora é a esposa do Jay-Z. A outra surpresa da noite foi a apresentação da Rihanna, cara. Como a gente sabe, a Rihanna já tá há algum tempo afastada dos palcos, mas ela fez essa participação mais do que especial. A cantora dividiu o microfone com o rapper na música Run This Town, uma parceria deles aí. A Rihanna

0: 10, cara, 10 anos atrás. Saudade da nossa querida Rihanna.
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11: A TVS pode estar preparando mais uma novidade para o mercado brasileiro. 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Lançada na Índia em 2025, a N-Torque 150 aposta em um visual esportivo, motor de 149,7 cilindradas com 13,2 cavalos, painel TFT na versão mais equipada e foco na mobilidade urbana.

0: expectativa é que o modelo possa ampliar a atuação da TVS no Brasil, possivelmente em parceria com a Moto, que já representa a marca no país. Se confirmada, a chegada da N-Torque 150 promete aquecer a disputa no segmento de scooters urbanos, oferecendo mais uma opção para quem busca economia, tecnologia e praticidade no dia a dia. 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
5: Aê! Estamos chegando, senhoras e senhores, pra essa super quarta-feira com mais um Charla na Mix. E aí, tropa?
6: Só chegar e falar que
7: beleza?
6: É
7: nóis. Beleza? Fala, Léo.
5: Meu irmão, na paz.
7: Maravilha, irmão. Pois é, estamos chegando mais um Charla na Mix. Presta atenção. Presta atenção.
6: Isso é importante.
7: Louros hermanos.
5: Meu Deus.
7: Cara, a parada tá ficando estranha pra quem tá secando a Argentina, hein?
5: Tá difícil secar os caras, né, mano?
7: Tá difícil, tá complicado. E ainda foram colocar Mick Jagger na tela e, né, ferrou tudo, irmão.
5: Mick Jagger.
7: Não é? Deixa eu convidar a rapaziada a participar com a gente. Tem o nosso WhatsApp, 996885754. 996885754, você participa e olha só, deixa um áudio no máximo, estourando 40 segundos, a gente vai reproduzir aqui, tá certo? E tem também os nossos dois canais no YouTube, é o Charla Podcast e o Mix Rio FM, você participa, deixa seu comentário, a gente vai interagindo com você durante as nossas paradas aqui pro break, né, pras músicas, né, porque a gente vai ininterruptamente de agora até às 8h55, tá bom? E aí a gente, durante as paradas aqui no Dial, a gente segue nas lives. Rodrigo Machado, tranquilo?
8: Tô tranquilo, mas, cara, confesso pra você que eu tô muito pistola, cara. Tô muito pistola, assim, porque eu tentei secar a Argentina de novo.
7: Todo mundo tenta.
8: Pois é.
7: Mas só o Brasil é penta.
8: É penta, por enquanto. Por enquanto. Eu já acho, Azevedo, que daqui a pouco a Argentina vai ser ex antes do Brasil.
5: Deus
8: que é impressionante,
5: Deus.
8: Cara. A resiliência do time argentino. A gente vai falar do Thomas Tuchel, da covardia que ele fez em campo. A Inglaterra foi covarde diante do
7: Argentina. Totalmente.
8: Chamou a Argentina de Lionel Messi pro próprio campo e tomou. Tomou um fumo. Então agora a gente tá aqui prevendo um possível título da Argentina. Tem a Espanha, calma, a gente também vai falar dos números da Espanha, é importante a gente falar da Espanha. Pra mim, pratica um futebol melhor do que o da Argentina, mas, cara, final, a raça argentina, meu irmão.
7: É, os caras são brincadeira.
8: É, né? Brincadeira. E a torcida argentina, o Azevedo e covarde Léo, a torcida argentina não desiste nunca, a gente sabe disso em Libertadores, em Sul-Americana.
5: Tem aquela máxima ainda, deixou chegar.
8: É difícil. É. Só que
7: você é Flamengo, né?
5: Bastante.
7: É, eu já percebi.
5: Entendi. Fica
8: só que assim,
5: eu sou do bem.
8: A torcida da Argentina, cara, ela não desistiu até o final, cara. Até o final. E merecidamente estão na final aí de novo.
7: Ô, Vitor Covarde.
6: Diga.
7: Eu sou Espanha.
6: Eu tô bem chateado, viu, meu querido Azevedo? E não é por conta da falta de atitude da Inglaterra, mas que o meu bordão agora virou sinônimo de fracassado, rapaz.
8: É verdade.
6: Uma luta danada pra fazer esse bordão ser algo positivo e o cara, esse senhor Tuchel, conseguiu trazer a literatura de volta ao significado de meu bordão. É um absurdo. O cara, eu sei que ele deu até uma coletiva lá falando que agora vão aparecer vários treinadores melhores do que eu, mais sábios e tal. Meu querido comandante Tuchel, a humildade e o reconhecimento de um fracasso, ela é a hombridade do ser humano. Então, sim, você bota os pés no chão e reconhece que você errou. E eu não digo nem somente porque trouxe a Argentina de Lionel Messi para o seu campo, né, de defesa, campo de defesa inglês, campo de ataque da Argentina. Mas dois pontos me salientam, o despreparo do treinador inglês. Primeiro ponto, ele não está assistindo a Copa do Mundo, não, meu irmão? Todos os jogos da Argentina foi nessa situação. Em poucos minutos, o Enzo até fala isso no Charla de Copa, e tem que se preocupar com os minutos finais. E não foi nem tão nos minutos finais, né? Porque não tinha nem 30 minutos, ele já estava com o time colado lá atrás, chamando a Argentina para o campo dele. Então parece que ele não estudou o adversário, que vale uma vaga para a final de Copa do Mundo. O outro ponto, entupiu o time de zagueiro tentando se defender da bola aérea.
8: Covarde, pô.
6: E a bola aérea que tira ele da Copa, meu irmão. Que tira ele da final da maior competição de futebol deste planeta. Gol do Lautaro, né? Lautaro Martínez, que não é nem tão grandalhão. E detalhe, não é o fundamento principal do atacante argentino fazer gol de cabeça. Que loucura, viu, cara?
8: Quanto detalhe também, né? Assim, toda bola aérea, a Argentina ganhava de cabeça, cara. Não é um time alto. É um time inteligente.
6: Passageiro da agonia que estava ali a seleção da Inglaterra com bolas alçadas na área.
8: Aquela bola na trave, a primeira bola na cabeçada do...
6: McAllister. As duas bolas na trave foram dele.
8: Assim, foi um milagre a bola não ter entrado. Então, assim, que trabalho pavoroso do Tuchel no segundo tempo. Que decepção,
6: que loucura,
8: com a seleção,
6: né,
8: da Inglaterra, cara, que é da primeira prateleira. Finalmente, a Argentina pegou um time da primeira prateleira. A gente falou aqui que a Argentina só pegou baba até a semifinal. Verdade. Na semifinal, a Argentina se provou uma seleção confiável, principalmente nos minutos finais. Vai pegar a Espanha, que está invicta há uma porção de tempo, se não me engano.
3: 40 e tantos jogos, já, né? 40 jogos.
8: Cara, não vou lembrar do número agora exato, eu vou confirmar aqui. Mas acho que vai ser um jogo bem difícil. E outra coisa, né, que a gente tem que falar aqui no Charla da Mix. É a Copa de quem gosta da bola. Da posse da bola. A Espanha, ela se defendeu da França com a posse da bola. A Argentina adora a bola. Ela não gosta de desprezar a bola. Ela não gosta de dar a bola para o adversário e ficar esperando. Não, ela gosta de propor jogo. Então será uma final muito interessante. A gente vai fazer aqui 3 programas, hoje, amanhã e depois, falando sobre essa final da Copa. É claro que tem Campeonato Brasileiro amanhã, já a bola rolando e tal. Do domingo, no Jurubeba também, fazendo um convite, Jurubeba Bar, tá? A partir do meio-dia ali. Tudo sobre a final da Copa do Mundo entre Argentina e Espanha, mas já de antemão, vai ser uma final daquelas, uma das maiores.
7: Ah, vai. Vai. Olha aqui, a gente já tá com o chat aberto aqui. Luiz Bellini, né? Tem nome e sobrenome de campeão, né? Zagueiro.
8: Aí eu vou ter que ir pra Vasco?
7: Zagueiro capitão e campeão do nosso primeiro título mundial.
8: Zagueiro de quem?
7: Do Brasil, né?
8: Vasco.
7: Da seleção brasileira também.
8: Vasco.
7: Não, mas
8: Vascão,
7: não, sim, claro.
8: Não, mas aí o que importa é o Vasco.
7: Pô. Tá bom.
3: Fez um carinho no nosso amigo ouvinte aí.
7: Ele faz média. Ele e o Matheus Emanuel fazem uma média.
8: Não, com nós somos coisas, aqui, entendeu, não, cara? Aqui é o Charles de Vasco.
7: Aí o Luiz Bellini aqui, parabéns pelo nome e pelo sobrenome, o Bellini. Comentarista que vive de futebol, não tem o direito de torcer contra a Argentina. Torcer contra a Argentina é odiar futebol. Luiz Bellini, na boa, irmão. Vai lá, cara. Procura alguma coisa pra fazer, brother. Eu vou torcer contra a Argentina, sim.
8: Eu também.
7: Sim. Tá? Como é que eu não tenho direito de torcer contra a Argentina, meu querido? Me explica por que eu não tenho direito, né, de torcer contra a Argentina. Como você tem o direito de torcer a favor da Argentina, do Lionel Messi, que é um
3: democracia,
7: craque.
3: Democracia, né?
7: Não é? Então, assim, você não tem o direito. Como assim, irmão?
3: Onde é que tá escrito isso?
7: Eu queria saber aonde. Então, assim, né, devagar, galera. Eu estarei secando a Argentina contra a Espanha, apesar de admitir que eu acho que isso vai adiantar muito pouco. Eu acho que esse título tá muito bem encaminhado.
3: Os olhos, né, mano?
7: Cara, assim, sabe aquela seleção que tá, parece que tá predestinada?
3: Tá azeitada.
7: Tá.
3: Infelizmente,
7: tá diferente. Sabe? Seleção da Argentina tá me lembrando a seleção de 94 do Brasil.
6: Na determinação, né?
7: É.
6: Determinação deles realmente é infalível, cara.
7: Cara, tá demais.
6: É absurdo, viu? Ah, o Messi foi bem marcado. Ah, a Inglaterra se recuou. Tudo foi propício. Só que tem um detalhe muito importante. A bola não entra sozinha, né, irmão?
7: Correndo
6: gol. Então, tá. Assim, por mais de quantas vezes a gente, nós três aqui, toda a galera do Charla, abre lá o Charla de Quinta falando, porra, mas o time do fulano não sabe jogar contra time fechado, nem sequer deu um chute pro gol. O Beltrano toca a bolinha para um lado, toca a bolinha para o outro e não consegue penetrar a defensiva adversária. Meu amigo, a Argentina, com todos os jogadores dentro da área da Inglaterra, conseguiu acertar duas bolas na trave, o goleiro fez uma defesa milagrosa e mesmo assim ainda fez dois gols.
8: E uma coisa não tem nada a ver com a outra, né? A gente pode exaltar o jogo da Argentina, a gente pode exaltar a Argentina, a gente pode exaltar o Lionel Messi.
7: Sim, claro.
8: Que é um dos maiores da história, sem dúvida nenhuma. Pra mim já é o segundo maior da história. Acho que Pelé depois já é o Messi, tá?
7: Ah, eu não gosto disso não, brother. Na boa, não gosto disso não, mas tudo bem.
8: Não, mas aí é minha opinião, né?
7: Tá.
8: Então, eu acho hoje que o Lionel Messi é o segundo maior da história. Tá? Mas, isso não significa que eu vou torcer para a Argentina. Pelo contrário. Irmão, finalzinho do jogo, quando a Argentina vira, eu fico muito pé da vida, irmão. Mas muito, muito.
7: Uhum.
8: Muito. Cara, eu parecia, sem sacanagem, parecia que meu time tinha perdido.
7: É.
8: Assim, aquele sentimento, sabe, de... Porra, não vai ter jeito, esses caras vão chegar em mais uma final. Repito, terceira final em quatro Copas. 14 perdendo para a Alemanha na prorrogação.
7: Uhum.
8: 18 não foram para a final. 22 ganharam da França nos pênaltis. E agora, final contra a Espanha. Então, assim, eu queria muito que a Inglaterra, até pela resenha, né? Vamos lá. A Argentina pode ser tetra, gente.
5: Verdade.
8: A Argentina pode ser tetra.
5: Pode encostar ali, ó.
8: A Espanha pode ser bi. É. Mas aí a gente tinha certeza que não tinha nenhuma seleção para incomodar o Brasil.
6: Não, afinal ia final... decidir o próximo bicampeão do mundo.
8: Isso, né? Exatamente. Inglaterra ou Espanha.
7: É.
8: E, porra, a Inglaterra, cara, que é inacreditável em Copa do Mundo também, que seleção amarelona, cara.
7: É.
8: Toda a Copa, ela amarela, é impressionante. A Inglaterra não consegue progredir até a final. Faz muito tempo que isso acontece. Aliás, foi uma vez, né? A final de Copa do Mundo? Só uma vez. Ela já chegou algumas vezes na semifinal e caiu. Então, assim, é inacreditável a Inglaterra. Mas, porra, seria um jogo...
6: Só que dessa vez eu acho que ela tem muito perto, né, cara, da final. Ela faz um gol na pressão na saída de bola, consegue recuperar, um cruzamento sensacional, o Gordon espetacular na finalização. E dava indício de que, caraca, agora sim vai ter uma seleção que vai dificultar pra Argentina
8: com um placar
6: favorável. Né? Porque continua ali tendo toque de bola, neutralizava as boas jogadas da Argentina, principalmente com o Messi, que estava pouco aparecendo, mas mais uma vez o genial Messi, puxa saco da Argentina. Cara, eu não tenho como brigar contra o que foi visto dentro de campo, não tem como. Nosso papel aqui é trazer o detalhe para você, e é o detalhe que tem de novo, ele cai para lateral, joga aberto como ponteiro.
8: Cruza não,
6: ele fez amor. Então
8: um passe.
6: Ele fez amor.
8: Exatamente. Leandro Buchecha falou que eu não cruzo, eu faço amor.
5: Um passe espírita.
8: Ele meteu essa.
6: O cara ligou o GPS, botou rota, gol. Final de Copa do Mundo, pimba, cruzamento, o cara sozinho, 322 zagueiros da Inglaterra e o cara sozinho no segundo pau.
5: 1,74m tem loucura, Lautaro Martins.
8: Que loucura, amigo. Mas é isso que eu tô falando. Ania, né, é uma brother? Seleção relativamente baixa. E mesmo assim, antes dos gols...
6: Mas a Argentina também não é tão gigante não, cara.
8: Tô falando
6: dos argentinos.
8: Dos argentinos. Entendi. Não tô falando...
7: Mas assim, você sabe quando eu fiz a comparação aqui com o Brasil de 94... É exatamente isso, né? O ataque do Brasil era uma estatura baixa. É.
5: Romário fazia gol de
7: cabeça. Romário fazendo gol de cabeça direto.
8: O Romário fez um gol de cabeça contra a Suécia na semifinal de 94.
6: Três pilares.
8: Absurdo. Os dois zagueiros tinham 2 metros de altura. 1,98m, mais ou menos assim.
6: Era imenso.
8: Era imenso. Era o Ravelli. É. O folclórico Ravelli. E agora contra a Noruega também. Assim, o Haaland tem quase 2 metros e o Sorlot também. Fora os zagueiros. Então, assim, em 94 a gente ganha a Copa com o Romário perdendo alguns gols. O pessoal se esquece também, né? O Romário perde alguns gols ali absurdos contra a Suécia e contra a Itália na final.
6: Na final ele dribla o goleiro e tudo.
8: Isso. Nossa. Tem depois o Mazinho, cara, com gol aberto.
6: Foi no mesmo lance.
8: Foi no mesmo lance.
6: O Romário dribla o goleiro, bate fraco, o zagueiro tira mal, o Mazinho vem, ele
8: dá um porradão, a bola vai na rede.
6: Ele...
8: lá de fora. E aí, cara, o curioso é que a jogada do gol é também num cruzamento que o Jorginho não deu um passe. Fez amor.
6: O Jorginho também cruzou.
8: Fez aquele arco perfeito. O Romário sobe entre os dois zagueiros e toca de cabeça. E o gol antológico em Copas, porque o Romário tem 1,5m.
5: Como pode, né, cara?
8: Mas assim, o que me irritou, ô Léo, foi assim... Todo cruzamento que vinha na área da Inglaterra no segundo tempo, todo cruzamento, os argentinos ganhavam de cabeça.
6: O McAllister é mais baixo que o Lautaro.
5: Eu acho que eles sentiram.
6: Deu duas na trave mesmo.
8: É. Sentiram, então é isso. E o argentino não quer saber, irmão. Cara, eles têm uma característica que eu identifiquei, por exemplo, no Jorge Jesus. O Jorge Jesus, o Flamengo ganhava de 5. O Jorge Jesus queria 6, 7, 8. Ele não tá satisfeito com...
6: Eles entenderam que o jogo só acaba quando o juiz apita encerrando a parada.
8: Exatamente.
6: Né? Até esse momento eles vão jogar da vida deles lá pra conseguir o resultado, ou pelo menos... empatar.
5: Essa garra que falta, né?
8: E o torcedor inglês... Os
6: caras são determinados,
8: irmão. O torcedor inglês, caralho, assistindo o passivo... Não, não que eu espere também muita coisa da torcida inglesa, né? Em termos de torcer, né? Mas o torcedor argentino, cara, tava 1-0, eles estavam 1-0 pra Inglaterra, eles estavam acreditando, vamos, e cantando, e cantando. E aí eu tava vendo em uma emissora, depois eu passei pra outra.
6: Sim.
8: Numa emissora, o cara falou assim: ah, impressionante, os caras não param. Parece que virou, como é que é, Monumental de Núñez. Eles estão empurrando,
3: Virou a casa dos caras.
8: Assim, eu falei, a qualquer momento a Argentina vai empatar e vai virar
6: esse. Eu queria fazer uma pergunta pra vocês, que a gente vai entrar no intervalo, até pra gente levar pro chat. Qual jogador da Argentina joga no time de primeira prateleira da Europa?
7: Vamos levar isso pro chat então.
6: Vambora.
7: Tá certo?
6: Galera do chat, manda mensagem aí, manda o áudio também, que eu quero saber essa resposta, viu?
7: Isso, a gente vai pra nossa primeira parada aqui musical, mas presta atenção, a gente continua o nosso papo no chat, lembrando, Charla Podcast e Mix Rio FM. Antes, porém, contudo, eu preciso dizer o seguinte: é só falar de futebol que eu começo a ficar com sede de chope gelado. E você, não fica? Fica, Rodrigo.
6: Pô, já estou.
7: Fica, covarde.
8: Estou ansioso para domingo já.
7: E aí, Léo?
3: Fala isso não, papai.
7: Brincadeira, né? 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
3: Tá falado, vamos pro break não, vamos tocar música, né?
7: É isso. Trão.

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2: Estamos de volta aqui na Mix em 102.1. Você tava falando aqui no chat sobre falta de motivação. Um quer, outro não quer.
3: Não, assim, você... O Brasil joga contra a Noruega, que é uma boa seleção, não é da primeira prateleira, mas é uma boa seleção. E o Brasil não tem essa vontade da Argentina. Não tô falando de bola, não. Que o time argentino é melhor do que a seleção brasileira. Mas, assim, você vê um brilho. Você vê uma vontade de vencer. Porra, a gente não vai se entregar no jogo. Porra, o Bruno Guimarães perde um pênalti. Porra, ele fica batido. O time fica batido. No segundo tempo, até que o Brasil cria oportunidades, perde chance e fica batido, sabe? Parece que fica entregue. A Argentina, ela vai até os 58 minutos... Tem os acréscimos, né? 9, 10 minutos de acréscimo. Querendo mais gols, cara. Isso é inacreditável. Uma falta de, sabe, de vontade de vencer que, porra, não passa pela minha cabeça, cara. Não sei o que você tem de opinião, cara.
4: Não, a mesma coisa, cara. Eu penso igual em relação a esse lance de vontade, de querer, a determinação, é o que eu falei, né? Talvez é o que mais defina essa seleção da Argentina, né? Ela entrou determinada a ser campeã. E engraçado que a gente tava conversando mais cedo lá no grupo nosso, do Charla, né? Eu fui um dos caras que eu não acreditava nessa Argentina. Eu achava que a Argentina já tinha dado que o
5: antes da Copa.
4: O tudo antes da Copa, é. Eu falei, cara...
3: Tem a thumb lá com a sua cara.
4: Tem um corte lá. Eu falei, cara, acho que não. A Argentina já deu o que tinha que dar.
5: Ah, cara, Messi... tava todo mundo colocando Portugal, Espanha e França, né?
4: Só que... Eu lembro que na época eu falei isso, tem um corte lá no YouTube, meu irmão printou e mandou pra mim. Falou, ah, você tá esquecendo de um detalhe. A determinação da Argentina. O Messi pode estar jogando. Por isso que eu perguntei aqui, né? Qual jogador da seleção da Argentina joga
5: não em falamos time sobre de isso, primeira Govar.
4: Prateleira? Sabe? Fica aqui a pergunta pra galera debater junto com a gente também aqui também. Assim, qual jogador da Argentina joga em primeira prateleira? Teoricamente, se a gente pegar os clubes que os jogadores jogam da seleção argentina e os clubes que os jogadores do Brasil jogam, a gente tá na frente. A gente tem um cara do Real Madrid, a gente tem um cara do Barcelona.
3: Um cara que acabou de ser eleito o melhor do mundo.
4: A gente tem o zagueiro do PSG, que acabou de ser finalista de uma Champions League.
3: Não, o foi campeão do Arsenal. O cara foi campeão da Champions.
4: O cara foi do Arsenal também, que tava na final.
3: Então, então perdeu assim, e o outro ganhou.
4: Aí meu irmão foi e falou isso, alentou. Cara, você esqueceu da determinação que a Argentina tem.
5: Cara, esqueci
4: e
5: da...
4: E mostra isso jogo a jogo, mostra isso Copa a Copa, mostra isso a cada lance. E um outro fato curiosíssimo também que tem dentro da Argentina, que eu acho que é o que falta ao Brasil. Líderes sem braçadeira. Meu irmão, não tinha um jogador da Argentina que tava tomando uma pregada dos ingleses, que o jogo foi bem truncado. Toda hora tinha dois, três argentinos lá defendendo e peitando e passando pra cima e dedo na cara. Isso é o futebol argentino. Eu falei aqui em outro momento, o DNA, quando a gente teve o convidado Coelho aqui do biquíni, eu falei, cara, eles nunca perderam o DNA argentino de ser. E o Brasil perdeu o DNA em todas as situações. Seja na habilidade, seja na parte técnica, seja no conjunto, seja no estilo de jogar, seja em tudo, cara. Infelizmente o Brasil hoje peca por isso. Rapidamente, falando sobre o cara que mandou a mensagem aí da gente ser... O Azevedo rebateu o cara. Eu acreditei também na seleção brasileira. E me deixei acreditar cada vez mais a cada partida que o Brasil vinha jogando. Muito pela determinação que o Brasil estava demonstrando, não com a garra da Argentina, mas a evolução, jogo a jogo do Brasil, perto do desacreditar que ela chegou na Copa do Mundo, eu passei a acreditar cada vez mais. A cada jogo do Brasil, eu fui me empolgando.
5: Uhum.
4: Primeiro que eu sou apaixonado pela nossa seleção. Segundo que, cara, eu amo futebol. Eu tava vendo possibilidade do Brasil ir longe dentro da Copa do Mundo. E por que não? A França toda poderosa foi eliminada ontem.
5: É.
4: A Argentina quase fica pelo caminho. E até então, antes de começar a Copa, era final. Não, a final já é França e Argentina.
5: Verdade.
4: E tal, ou Portugal, que era a melhor seleção de todos os tempos. Enfim, então assim... eu critiquei a Argentina, eu não acreditava, só que a determinação faz com que ela, mais uma vez, chegue à final. Sabe o que me conforta de achar que o Brasil não sofre risco de ser igualado pela Argentina? É que o Messi vai parar de
3: jogar. Ah, não, vai parar. E outra coisa, a Argentina pode igualar o feito do Brasil em 58-62. Ganhar duas Copas seguidas. Desde então, a gente não tem dois vencedores consecutivos, né? Brasil 58 e 62, só que com um detalhe. 22 e 26, o mesmo protagonista. O Brasil em 58-62 não teve o mesmo protagonista, porque o Pelé fez o primeiro gol lá da Copa, depois se lesionou. E o Garrincha assumiu essa possibilidade de ser o grande craque da Copa do Mundo de 62. Inclusive teve o obituário dele agora no New York Times, do Garrincha, que a gente esquece muito, mas o Garrincha... Tá no meu top 5 de todos os tempos.
4: Foi artilheiro, maior assistência. Acho que o Cantarelli até postou no story lá, tem uns 5 tópicos que ele foi o melhor dentro da Copa de 62, né?
3: Pois é, e agora a gente não pode igualar esse feito, Javier.
5: Olha aqui, o Dinho Nervosão tá aqui chegando, o Brasil está fazendo igual a Itália, abrindo portas para os estrangeiros e deixando de dar oportunidades aos seus talentos feitos em casa. É, 7 estrangeiros permitidos nos clubes é sacanagem. É, se você for olhar hoje os clubes de futebol no Campeonato Brasileiro, cara, o que tem de gringo é uma enormidade, né?
4: E um outro detalhe, viu, Azevedo? Se a gente for comparar o futebol brasileiro com o futebol argentino tá em queda.
5: Tá, sim. Sim, verdade.
4: Financeiramente,
5: verdade.
4: De qualidade também.
5: É. Não, a Argentina tá passando por um momento muito complicado,
4: Boca,
5: né?
4: Boca Júnior e River não jogam junto a Libertadores já tem algum tempo. Ou é um ou é outro.
5: Sim, verdade. É, olha aqui, Tom Cochem tá por aqui também.
3: Esse do Arthur aí é bom, hein? Esse do Arthur.
5: Arthur
3: Germano
5: Amigos,
3: Silva.
5: Amigos, boa noite. Não sei se foi comentada essa estatística, mas pra vocês terem uma noção da pipocada da Inglaterra, depois do gol do Gordon aos 55, a Inglaterra teve 12% de posse. Ridículo.
3: É isso.
5: A Inglaterra realmente...
3: Parecia quem, hein?
5: Nem?
3: Matar a seleção brasileira também.
4: Foi pior, né?
3: Não, hã?
4: Conseguiu ser pior.
3: Não, mas apareceu a seleção brasileira. Uma seleção que rejeitou a posse de bola.
4: O Brasil ainda pegava na bola, tentava alguma coisa. A Inglaterra não tentou nada. Teve uma hora só que o Bellingham tentou sair correndo com ela e o Kane fez um pivô lá, perdeu a bola e fora os chutões.
3: Sim.
4: Se livrava da bola na cara de pau. Parecia que tava com 45 do segundo tempo já e não tinha nem 30 minutos da segunda etapa.
5: É verdade. É, deixa eu mandar aqui rapidinho aqui. Abraço ao Bruno Contarini. A gente vai dar atenção pra rapaziada do chat aqui que tá com a gente, é muita gente. O Ricardinho Olímpico, vocês me abandonaram.
3: Não, jamais.
5: De jeito nenhum, Ricardinho.
3: Jamais, Ricardinho.
4: O Ricardinho não ganhou o bolão não, viu, cara? Hoje quem acertou o resultado foi o Cantarelli, ele assume a liderança da parada.
3: E eu falei uma M aqui, cara, que essa semana, Ricardinho, atenção, eu falei, ó, essa semana não tem jogo do Flamengo. Mentira, tem sim. E sabe o que é o pior? Sexta, 8 da noite, no momento deste programa.
4: Exatamente.
3: Aqui, aliás, já anunciando, hein, Leandro Ávila estará conosco aqui na sexta-feira.
4: Boa.
3: Discutindo aí a Copa do Mundo, o Campeonato Brasileiro, enfim.
1: Leandro Ávila, gosto muito.
3: Estará aqui com a gente.
1: Ídolo.
3: Só que teremos um amistoso entre Olímpia e Flamengo em Brasília. Mesmo horário. Porra.
5: Mandar um abraço aqui ao Mengão, tá acompanhando a gente. Mengão, não precisa sugerir sempre, meu querido. Vamos lá, WhatsApp. Na linha 996885754.
6: Irmão, eu não aguento mais esse papo bunda, pra não dizer outra coisa, de que antes de tudo você tem que amar o futebol. Eu sou um privilegiado de estar vendo que o Messi... Meu irmão, eu quero que se exploda argentino, Messi, vá pro raio que o parta, entendeu? Agora, pô, eu sou vascaíno, eu vou ter que achar uma coisa linda se o Arrascaeta estiver acabando com a Libertadores. Olha que lindo o Arrascaeta acabando. Olha, eu tô presenciando uma coisa incrível. Vamos pro... Porra, tô brasileiro que torce pra Argentina, irmão. Não dá.
3: Concordo.
7: Boa noite, amigos da Mix. Meu nome é Rafael. Pô, cara, essa discussão aí de que o Messi é melhor de todos os tempos... Cara, pra mim, os caras que dão mole... O Messi, entendeu? Desde o tempo que o Messi começou a fazer sucesso no Barcelona, os caras não vão em cima do cara, mano. O cara deixa fazer o que ele quer. É igual o tempo do Pelé, do Garrincha, os caras fazem o que quer. Então não adianta, não tem ninguém pra marcar, o cara vai ser o melhor, pô. Entendeu? Manda ele vir jogar aqui no Campeonato Brasileiro.
5: Não faz isso.
7: Os caras meter a porrada nele. Manda ele vir aqui jogar aqui.
4: Carapanha,
7: entendeu? Não adianta falar que o Messi é o melhor e o cara cruza, ninguém faz nada, entendeu? Então não adianta, irmão. É Espanha na cabeça, irmão. O torcedor com a Espanha com toda a força pra cima deles. Eles foram pra final merecido, mas o juiz também ajudou eles. E aí?
5: Cara, assim, deixa eu te falar uma parada. Eu me sinto no direito de falar isso.
3: A única coisa que você vai concordar é que a Espanha é na cabeça.
5: Não.
3: O resto
5: não. Não, olha só, concordo com você. Eu não entro nessa histeria de que o Messi é o segundo maior da história. Não entro mesmo. Pra mim, não é. Tá? Mas é um craque de bola na acepção da palavra. É um cara diferenciado. É um ET da bola. Mas não é o segundo melhor da história, na minha opinião. E eu sei que eu sou voto vencido nessa parada. Mas, irmão, você falar assim que o Messi Jogar no futebol brasileiro não conseguiria nada, irmão.
2: Não, acho que ele falou, traz ele pra cá que a galera vai meter a porrada
5: sim,
2: nele.
5: Sim, mas ele já leva a porrada lá.
2: É isso que eu tava falando.
4: Quando acham, né?
3: Irmão, o cara jogou...
2: Tá vendo a Copa.
3: O cara jogou na Europa, o cara joga eliminatórias sul-americanas que a porrada canta, estanca, porrada estanca, fora outras coisas, altitude e tal. Aí o cara tá jogando agora no futebol americano, ninguém consegue parar esse cara. Aí na Copa do Mundo... Várias seleções, teve seleção africana, do Oriente Médio, da Europa. Ninguém consegue parar esse cara, irmão.
2: Hoje ele tomou uma sapatada numa jogada, meu irmão. E o cara fala que ele não apanha, que não, é isso?
4: É, bateram bonitinho nele, né? Porra. Mas esqueceram 5 minutos aí sozinho.
5: Olha, olha que o Binga está lembrando que Paredes e o Enzo estão jogando muito. Então, cara,
4: o Paredes, pra
5: cara,
4: mim.
5: Eu... Não, o Enzo também. Cara,
4: o Enzo tá demais. O Enzo tá demais.
5: O Enzo belo também.
4: O goleiro deu mole lá, mas belo gol.
5: É verdade, tem mais áudio?
3: Tem
5: mais,
3: bora.
8: Fala, rapaziada do Char lá.
2: E aí, mano?
4: Fala, meu parceiro.
8: Aí, falar pra vocês. Quanto mais eu vejo, assisto aos jogos da Argentina, mais me dá raiva da seleção brasileira.
2: É isso, tô contigo, irmão.
8: Que isso. É fácil brasileiro criticar argentino, mas, meu irmão, as estatísticas e a vontade da seleção no mente. Das quatro últimas Copas chegando.
3: Três finais.
8: As últimas fases, né? Sendo a última campeã. Tem que respeitar, gostando ou não, tem que respeitar.
2: É isso, mano. Tem mais aqui, ó. Fala aí.
5: Bora.
9: Fala, tropa. Larissa aqui de Nova York.
5: Opa.
9: Tô adorando acompanhar a Copa e confesso que não estou preparada pra voltar pro Brasileirão. Saudações, tricolores. Azevedo, adoro você.
5: Obrigado, tá? Larissa.
9: No lado errado da força.
5: Larissa, se você não está... Ela é Flamengo, pelo jeito.
3: Não, ela é,
5: né?
3: Fluminense.
5: Ela é Fluminense. É. Larissa, se você que é tricolor não está preparada pra voltar pro Brasileirão... Imagina o Vasco caindo, meu querido.
3: E sabe o que é pior, Azevedo? É amanhã. Amanhã tem Vitória e Vasco.
5: Com
3: transmissão do Charla Futebol.
5: Bora.
2: Já comprou seu Rivotril, Azevedo?
5: É fogo.
2: Vai precisar.
10: Alô, rapaziada do Charla.
2: Opa.
10: Alô, Azevedo, meu parceiro.
5: Opa.
10: Isaías aqui de Mesquita.
5: Fala, Isaías.
10: Tamo junto, rapaziada. Aqui, cara, o Messi, numa única paulada, ele vai matar dois. Maradona e Neymar. Entendeu? Na época do meu pai... Era Pelé e Maradona. Gol de mão, gol de barriga, gol de cabeça, gol de tudo. Água envenenada. Na época do meu avô, era Garrincha, Manga. Agora a minha gestão está sendo Messi. Na gestão do meu filho, vai vir Neymar, Almada e companhia. Mas é gestão de cada um. Vamos aproveitar. Estamos aí, rapaziada. Aquele abraço. Cantarelli, sou teu fã, meu parceiro. Observação aqui. Tiraram as meninas do programa, tá fazendo uma falta, rapaz. Mas tamo junto.
3: Um calma, abraço. Calma, que a gente vai recolocar.
2: O amigo é muito visual, né?
3: Calma. Semana que vem eu vou trazer uma convidada feminina pra.
2: Boa.
3: É uma pessoa assim.
2: Abrilhantar
3: que... Não, programa, certamente, né? Acho que tem mais um agora aí do Bravo Jonathan. Esse aí é o nosso último prêmio, eu tenho que botar ele no ar.
2: Bora.
3: Eu sempre tenho uma pergunta.
11: Boa noite, rapaziada do Charla.
2: E aí, mano?
11: Melo, excelente programa pra vocês.
2: Fala, irmão.
11: Isso aí é pra seleção brasileira aprender com a seleção argentina, jogar na raça, na dedicação. Porque futebol se conquista assim, na raça e na garra. Coisa que o técnico da Inglaterra é amarelão. E mais uma vez, parabéns, Brasil, pela vergonha que vai assistir a Argentina ser campeão. Obrigado, CBF. Horrível. Aquele abraço, diretor do Complexo da Maré. Fui.
2: Valeu, Jonathan.
5: Valeu, Jonathan.
2: Cara braba.
5: Cara, é meio assim. Tá aí como França e.
4: Tô me sentindo um argentino em 2020 e 2002, viu?
5: Não, mas assim, final tá meio França e Espanha. Né? Por exemplo, o bolão do Charla, ninguém ganhou. Ninguém França acertou, e Espanha.
4: Verdade.
5: Todo Caraca. Mundo colocou França.
4: E hoje só o Cantarelli acertou na bucha.
5: Só o Cantarelli. E assim, essa final, eu acho assim que tá muita gente certa no título da Argentina.
4: Ah, eu acho que.
2: Cara, eu acho que ninguém tirou dos caras, não, mano. Cara. De verdade, assim.
3: Eu acho
2: pelo que eles vêm fazendo a superação dos caras, mano.
3: É, pela determinação, sim. Por bola jogada. Eu ainda confio na minha Espanha. É um time bem mais confiável do que a Inglaterra.
5: O cara morou nos Estados Unidos e manda na minha Espanha.
2: Não, mas nesse caso...
3: Não, porque agora eu sou espanhol, cara.
2: Todo mundo.
3: É, agora eu sou espanhol.
2: Eu seria inglês, né? Agora eu sou...
3: Isso, exatamente. Agora eu sou espanhol. Hoje, assim. Hoje eu acordei como inglês, né?
4: Na Argentina fala aqui em idioma, hein?
2: O problema é que eles falam um portunhol ali, eu acho que...
3: É, mas eu... Espanhol. Eu acho que... Eu acho que tem jogo, cara. Acho que tem jogo. Não é assim que a Argentina vai atropelar a Espanha. Acho que... Pelo andar da cara. É, até o Rodrigo Coutinho, que foi outro dia lá no Charla. O Azevedo estava presente. Você estava presente nesse dia? Não. Rodrigo Coutinho falou assim: vocês se lembram de algum time ou seleção que chegou com esse tanto de reviravolta ou com tudo conspirando a favor e perdeu a final? Eu lembrei de um. O Fluminense de 2008 na Libertadores. A caminhada do Fluminense até a final contra a LDU foi um negócio épico, de cinema. Eliminação do Boca, eliminação do São Paulo, no apagar das luzes, gol do Washington, coração valente de cabeça no segundo pau.
2: Caraca, Washington.
3: Golaço do Dodô, um gol antológico lá contra o Arsenal de Sarandi. Enfim, e aí todo mundo achava, bom...
4: Agora vai.
3: Agora vai, taça, ninguém tira o título do Fluminense.
2: É.
3: Só que não contavam com a LDU. E outra, o Fluminense consegue virar o jogo, porque perde o primeiro jogo por 4-2 em Quito e ganha o segundo jogo 3-1 no Maracanã. Eu tava nesse jogo. Tava fazendo já cobertura pelo Jornal dos Esportes. E assim, eu não acreditei que nos pênaltis o Fluminense fosse perder. O momento todo do jogo, cara, eu lembro que o LDU fez o primeiro gol, o Fluminense virou pra 3-1 com 3 gols do Thiago Neves.
2: Sim.
3: Então eu falei, porra, agora já era, irmão. O Fluminense vai ser campeão e perdeu. Então foi a única vez que eu lembro, assim, que um time ou seleção perdeu depois de jornadas épicas. Argentina, meu irmão, Cabo Verde, Suíça, Egito... E agora, no tempo normal, a Inglaterra. Vai ser difícil, mas eu continuo confiando na Espanha, irmão.
5: É, pois é. Vamos pra música que a gente consegue na live aqui, rapaziada. Ó, Charla Podcast, Mix Rio FM. E a gente volta já no Dial.
2: Essa daqui é boa, Zé Vitor. Essa daqui é braba, tu vai gostar, ó.
5: Pô, isso é bom demais.

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0: Mix do Dua Lipa, da Baby Levitating, tamo de volta.
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0: Boa, rapaziada, vambora, vamos pra cima.
2: É isso, bom, só pra gente começar aqui a esquentar. Meu Deus do céu.
3: É amanhã.
2: No Campeonato Brasileiro.
4: Amanhã estaremos juntos, viu, Azevedo?
0: Tô preocupado com o Azevedo, de verdade.
2: Tô preocupado com o Vasco, né, cara? Yeah. E aí o Vasco, por falar nisso, hein, Rodrigo?
3: Pois é, cara, amanhã tem Vasco em campo contra o Vitória, né, da Bahia.
2: Fora de casa.
3: Fora de casa, no Barradão. E, assim, transmissão aqui do Charla Futebol com Vitor Covarde na voz, estaremos narrando. Juntos. Bruno Azevedo e Leandro Buchecha nos comentários. Então, a volta com tudo do Charla Futebol depois dessa Copa do Mundo.
4: Para alguns torcedores, desculpa te cortar.
3: Claro, claro.
4: Alguns torcedores do Vasco têm reforço, né?
2: Ah, para, cara.
4: Sério, o Hugo Moura...
2: O time precisando de um centroavante.
4: O Hugo Moura saiu do Vasco.
2: Ah, sim, o Hugo Moura saiu.
3: Quer aprovar a escalação do Vasco para amanhã? Eu tenho aqui.
2: Não.
3: Eu tenho, mas
2: não,
3: eu vou...
2: Não quero, não.
3: Léo Jardim, Paulo Henrique ou Pumita, né? Cuesta, Robert Renan e Cuiabano. Meio de campo com Barros, Thiago Mendes. E aí o trio ofensivo, o quarteto, né?
4: É, porque o Rojas faz o segundo.
3: É, faz o segundo.
4: Faz o 10.
3: Faz o 10. Adson, Rojas, Nuno Moreira ou Andrés Gomes e Spinelli, esse é o Vasco. Até que é um
2: cara,
3: time...
2: Cara, eu queria entender isso, irmão. Cara, se você passa um time desse, esse time é time pra brigar contra rebaixamento?
3: Não.
2: Não é, cara. Não. Mas é, lê de novo, por favor, aí.
3: Léo Jardim, Pumita ou Paulo Henrique, Cuesta, Robert Renan e Cuiabano. Meio de campo, Barros, Thiago Mendes e Adson, Rojas, Nuno Moreira e Spinelli. E aí, no lugar do Nuno, pode entrar o Andrés Gomes também.
2: Olha isso, cara.
4: O
2: Andrés
4: Gomes, ele voltou essa terça.
2: Isso.
4: Né?
2: Não, mas assim, eu não vou nem entrar em questão física. Esse time não é um time pra ficar na parte de baixo da tabela, gente.
0: Isso que eu ia falar, não é um time brilhante, mas também não é um time ruim.
2: Não, não é longe de ser um time pra buscar título, longe disso. Mas é um time pra fazer, pelo menos... um campeonato sem riscos.
0: Razoável, né?
3: E lembrando que o Vasco tá tentando a contratação do Deossa, né? Não, jogador do Real Betis. Agora o Pedrinho retomou as negociações. Quando ele retoma a cadeira de presidente, o Vasco tá otimista quanto a essa reposição ao Hugo Moura. Não a figura do Hugo Moura, mas sim a posição de volante. Então o Deossa, que já teve interesse do Palmeiras, pode pintar colombiano, tá? Bom jogador do Real Betis, pode pintar aí no Vasco da Gama. Deixa eu passar rapidamente aqui, que a gente tá com um horário apertado. Tá. O Beşiktaş, da Turquia, está interessado no Léo Pereira, do Flamengo.
2: Ih!
3: Saiu uma notícia de fofoca, que na verdade é uma meia fofoca. Conhece a meia fofoca?
0: Nossa, eu vi essa parada.
3: O Felipe Luiz, atenção, torcedor do Flamengo, Felipe Luiz está tentando seduzir alguns jogadores do Flamengo para o Mônaco.
2: Uhum.
3: Um dos seduzidos, ou pelo menos uma das tentativas, é de Jorginho. Ele tá tentando levar o Jorginho pra lá, mas
2: cara,
3: o Flamengo...
2: Falou, quando você falou de Jorginho, eu achei que era Rascaeta.
3: Não, não, Jorginho volante. Mas, pelo que eu sei, tá, o Jorginho permanece no Flamengo nesse primeiro momento. Mas também saiu o nome do Léo Pereira.
4: Léo Pereira.
3: E no Everton Araújo.
4: Araújo e Carrascal, mas o Carrascal foi descartado pelo time de scout do Mônaco.
3: A apuração que eu tenho, tá? Quanto a Léo Pereira e Everton Araújo, que não tem nenhuma negociação em curso. Nada. Que houve foi apenas, pode ter tido uma ligação e tal. Agora, o Beşiktaş, esse sim, tá interessado no Léo Pereira, tá? Mas não formalizou proposta. Porém, pode fazer uma proposta em breve. E o BAP só aceita ouvir uma proposta inicial de 15 milhões de euros pelo Léo Pereira. Então, assim, não adianta chegar com menos, que ele falou, não estamos com pires na mão. O Flamengo não precisa de dinheiro nesse momento. Então, é isso, tá?
4: Falando ainda de mercado, né? O Zenit, que é o Danilo do Botafogo.
3: Isso.
4: O Botafogo fez uma contraproposta que era o Zenit teria, né, que chegar na casa dos 40 milhões. Falou pro Botafogo que não teria esse dinheiro. Ele falou, não tem problema, vamos negociar. Você me dá 20 milhões, mas o Luiz Henrique, o Danilo é de vocês.
3: E outra coisa, com a RJ, com a operação judicial, o Botafogo não tem mais transfer bans em curso. Tudo aquilo que a gente falou aqui ao longo do tempo caiu. Tá? Então não há mais transfer ban, porque o Botafogo entrou definitivamente em recuperação judicial, em RJ. Então acontece a mesma coisa que aconteceu com o Vasco. O Vasco está numa RJ há algum tempo e por isso não tem transfer ban. Beleza? Tá tudo dentro do mesmo balaio.
2: E o Flusão?
3: Então, o Flusão entra em campo na sexta, jogo que também transmitiremos em loco. Charla Futebol comigo e com o Blue. Né? O Fluminense que pode contar aí, quer dizer, que pode renovar em breve com o Lúcio Acosta, né? E pode ter na sexta-feira o Guilherme Arana. O Arana que se recuperou de umas dores, estava sentindo, não participou dos amistosos do Fluminense contra o Nova Iguaçu e contra o Bahia, mas podemos aí ter o Guilherme Arana de volta na esquerda, e Hulk, e Lúcio Aquara, cara,
4: o Thiago Silva,
3: que time, hein? Ninguém tá falando do Fluminense, irmão.
2: Um abraço, Jorge Solano, um abraço, Vitor Sampaio, valeu, galera, um abraço ao Luiz, ao Lucas Felipe Silva, obrigado, galera. Tá na hora, né, Léo?
4: Amanhã é isso, é isso. Valeu, Azevedo, Rodrigão.
2: Valeu, meu querido, valeu, um abraço.
4: Amanhã estamos de volta aqui com mais uma edição do Charla na Mix.
2: Valeu, galera.
4: Abraço, tropa!
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0: Fresno e a gente tem um caos aí de Copa do Mundo, muito legal. Eu não vou contar nenhum caos porque eu era da comissão técnica, então eu jogo muita bola. E aí eu vou deixar pros caras que são consumidores de futebol contarem sobre a experiência deles com o 7x1.
1: Eu conto. Eu estava no 7x1, eu fui, eu comprei uma passagem ali 2 horas antes do jogo, consegui um ingresso de última hora. Quando eu entrei no estádio, já tava 1x0 pra Alemanha. Quando o jogo chegou em 5x0, eu ainda tava suado. Eu juro por Deus que eu ainda tava suado, porque eu fui correndo todo aquele 1 quilômetro que tinha que chegar até o estádio. Enfim, essa é a minha experiência trágica.
0: Eu achei que não ia acabar.
2: Não, muito louco. Eu tava vendo esse mesmo jogo na televisão na casa de um amigo. Aí eu fiquei muito triste da partir do segundo gol e fui pra casa. Quando eu cheguei em casa já tava 7x1. Eu falei, cara, e veio ligando e desligando a TV pra ver se tava certo, assim.
0: Horrível.
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6: 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Motorista que tá por Copacabana já começa a encontrar boas condições ali pela Atlântica, na altura do posto 5 indo em direção ao Leme. O mesmo acontece pro motorista que tá ali pela Princesa Isabel e são boas as condições também pela Nossa Senhora. 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